0: seleção belga. O atleta já está recuperado de uma lesão muscular, porém o jogador de 22 anos teve participação vetada pelo Sporting, clube com o qual tem contrato. Após não ter sido relacionado para as quatro primeiras partidas da Bélgica no Mundial, De Bast chegou a ficar no banco de reservas na vitória sobre os Estados Unidos pelas oitavas de final, mas não foi acionado pelo técnico Rudi Garcia. De acordo com informações divulgadas pela imprensa belga, o Sporting não quer correr riscos com o defensor, com quem tem contrato até junho de 2029. Abre aspas, Zeno De Bast está fora das quartas de final. Seu clube, o Sporting de Lisboa, informou ao jogador que não o considera clinicamente apto a participar. Isso contrasta com a avaliação feita pela equipe médica dos Red Devils e pelos órgãos de seguro da FIFA, que haviam dado sinal verde. Fecha aspas, diz o comunicado da Federação Belga, publicado pelo site Sporza da Bélgica. O nosso Boletim da Copa volta já já, trazendo informação pra você daqui a pouquinho.
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2: Nove e dois.

Começando por aqui, mais uma super edição do Interligados. Eu sou o Gil Godói e a partir de agora, dá licença, porque a parada é comigo, meu irmão. Manda ver aí na sua mensagem, tá? Nessa sexta-feirosa delícia, maravilhosa, Rivers. Dia 10 de julho de 2026, sextou. Ai, bora tomar o suco da confusão até o fundo do copo, viu? Por aqui sou eu, né? A locutora mais maluquete do seu rádio, já sabe, né? Trazendo muita vibe positiva, melhor playlist do seu rádio pra animar o seu finalzinho de semana. Tá a fim de participar, manda vir aí. pedidomusical.com.br ou pelo Instagram de Gil Godói. Manda seu alô, seu abraço, o contato, o endereço de onde vai ser a resenha de hoje. Brincadeiras à parte, my friend. Bora focar no programa, né? Porque afinal de contas, sim, estamos no ar com Marcos e

dia desse jeitinho, delícia, super pra cima, super bacana, que a gente já deu o pontapé inicial aqui no Interligados, né? Fechando esse bloco com Callum Scott, Weddell Words. Daqui a pouquinho eu tô de volta com muito mais som, muito mais música pra você, a sua participação e o momento flashback com Angelina. Fica aí!

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2: 9:15.

estômago, queimação, porque tem gente que tem. Eu engordei na minha gestação 25 quilos e comia feito uma capivara faminta. Comia que era uma beleza, vou te dizer, admito, viu? Mas graças a Deus, depois eu perdi todos os quilos. Mas a Sabrina Sato está lindíssima, viu? Confira aí algumas fotos e vídeos nas redes sociais. Pra terminar o dia, um jantar cheio de legumes e verduras com arroz integral e salmão é o que ela manda pra dentro. Que delícia, hein? Se você achou muita coisa, Sabrina informa. Esse vídeo foi gravado no começo da minha gravidez. Hoje é como se isso fosse só a entradinha. Como disse Nicolas Prates nos comentários, come, come, come e tá certíssima. Afinal de contas, come pra dois e o bebê tem que estar sempre muito bem nutrido, né? Confira o vídeo nas redes sociais, em especial pra você que também tá gravidinha e tá aí, né? Comendo esse pastel frito com recheio de geleia de morango. É, gente, gostinho peculiar de grávida. Ninguém pode falar nada, viu? Bora de música por aqui no Interligados, que continua quente nessa sexta-feirosa. Tem o som de Atitude 67 Fundo.

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mais um bloquinho por aqui, viu? É, meu bem, sambinha pagode tá rolando aqui hoje solto, viu? Dilcinho Tortura. Se liga que daqui a pouquinho eu tô de volta com Angelina. No momento flashback, momento poeira, já pega o antialérgico.

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5: 9:32.
2: Aliás, não é exatamente uma fofoca, né? É uma boa notícia para os fãs da dupla Henrique e Juliano. Henrique, da dupla com o Juliano, tem previsão para voltar aos palcos após cirurgia. Olha a boa notícia aí. Henrique, que forma dupla com o Juliano, já tem uma previsão para voltar aos palcos após passar por uma cirurgia para corrigir uma hérnia inguinal bilateral. O cantor segue em recuperação já em casa e vai ser reavaliado pelo cirurgião responsável ainda essa semana. Segundo informações divulgadas pela equipe do artista, a recuperação evolui dentro do esperado, graças a Deus, né? Continua em casa, em repouso, seguindo as orientações médicas, vai ser reavaliado, né? E vai ter aí a informação de quando poderá voltar aos palcos. A previsão, se tudo estiver bem, o cara já pode voltar a subir aos palcos entre os dias 10 e 11, no caso, amanhã ou depois, informou a assessoria do cantor. De acordo com a agenda oficial da dupla, o retorno está previsto para acontecer no dia 10 de julho, amanhã, né? Em Itapecerica da Serra, São Paulo. E no dia seguinte, dia 11 de julho, Henrique e Juliano têm apresentação marcada em Crato, Ceará, desde que o artista seja liberado pelos médicos. Então tá aí a informação pra você que queria saber como é que tá Henrique da dupla com o Juliano. O cara tá se recuperando e vem se recuperando bem. Provavelmente amanhã estará de volta à sua agenda de shows. Boa notícia, né? Pra galera do agro, pra galera do chapelão e fivela na cintura. Por aqui seguimos, embalando a sua sexta Fire. Grupo Menos é mais champanhe. Hoje seria bom, hein?

comecei mais um bloquinho aqui do Interligado. Joga pra cima, meu bem. Fim de semana começou. Oh. Ed Sheeran, Eyes Closed. Ai, sonsaço em versão em espanhol pra você que é muito melhor para enrolar a língua. Daqui a pouquinho eu tô de volta com muito mais som pra você. Fica aí que eu volto.

0: 9:46.
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0: 9:47.
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1: 10:02.
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1: 10:02.
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1: 10h26.
2: É isso aí, brother. Aumenta o volume aí. Porque se escutar baixo, meu irmão, não tem graça não.
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2: 10h42.
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4: 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Fala, turma, tudo bem? De volta ao nosso Boletim da Copa, te mantendo sempre bem informado. Sou o Sandro Barcelos e nesta sexta te trago informações da suspensão de Jarel Kwanzaa, defensor da Inglaterra, expulso no jogo contra o México pelas oitavas de final da Copa do Mundo, foi punido pela FIFA com 2 jogos de suspensão. Isso mesmo, 2 jogos de suspensão. A decisão revoltou os fãs de futebol nas redes sociais, que cobraram critério da instituição. A comparação com o caso de Balogun, jogador americano que teve sua suspensão anulada, também teve repercussão. Aí, claro que as redes sociais foram à loucura com esta situação envolvendo o zagueiro inglês. Por exemplo, o perfil Maurício Jornal, abre aspas, a FIFA simplesmente anulou o cartão vermelho do Balogun, não aceitou anular o cartão do amarelo do Olise, além de recusar o pedido de anulação

0: capitão para Kwanzaa, suspenderam ele por 2 jogos. Cadê o critério? Fecha aspas, diz o comentário aí do rapaz chamado Maurício. Foi nas redes sociais, né, cara? Tá loucura agora. O nosso Boletim da Copa volta já já, trazendo informação pra você daqui a pouquinho.
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1: 11-1.
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1: 11:17.
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3: 11:36.
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0: 11:55.
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2: Fala, turma, tudo bem? De volta ao nosso Boletim da Copa, te mantendo sempre bem informado. Sou o Sandro Barcelos e nesta sexta te trago informações. A eliminação do Brasil nas oitavas de final da Copa do Mundo abriu um novo capítulo de incerteza na carreira de Neymar. Depois de se despedir da seleção sem conquistar o tão sonhado título mundial, o camisa 10 terá de decidir, nos próximos meses, qual será o seu rumo no futebol. Na avaliação do jornal espanhol AS, três caminhos aparecem no horizonte. Primeiro, renovar com o Santos. 2, aceitar uma proposta da MLS, ou então 3, a encerrar a carreira. Sob o título Três Caminhos para Neymar, a publicação espanhola tratou o momento como uma encruzilhada na trajetória do atacante. O jornal destacou que a sucessão de lesões, a queda de rendimento e a eliminação brasileira na Copa afetaram o condicionamento físico e o estado emocional do jogador. Abre aspas, nem todos os finais são felizes, o futebol é imprevisível e a grande maioria dos jogadores encerra a carreira com sonhos não realizados devido às lesões, campeonatos perdidos ou eliminações cruéis. Fecha aspas, disse o jornal AS. E o Boletim da Copa fica por aqui. Obrigado a todos, forte abraço, tchau, tchau.
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1: 1:08.

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1:57. 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
1: 2 e 4.

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2: 3 e 5.

as suas mãos, ergam, ergam. 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
3: Deus enviou. Bom dia, querido filho e filha. Deus enviou o seu filho amado, Jesus misericordioso. E é exatamente isso que vamos rezar hoje, nesse sábado. Em nome do Pai, do Filho, do Espírito Santo. Amém. Jesus misericordioso, eu confio e professo na tua misericórdia. E é movido por este desejo que apresento neste momento de oração minhas preces, súplicas, mas principalmente minha ação de graças. Graças recebidas, não por ser merecedor, pois tenho consciência que não sou digno, mas fruto de tua bondade e tua infinita misericórdia, Jesus. Louvado sejas por todas as bênçãos derramadas. Jesus, o dia começa. E entrego todo este dia pedindo a vossa misericórdia. Fortalece-me, ajude-me no discernimento. E mesmo nos momentos de dificuldades, que a vossa misericórdia seja maior que os problemas. Quero colocar, Senhor, este dia diante de teus olhos. Quero apresentar minhas queixas, dificuldades, sofrimentos, unindo-me a todas as pessoas que sofrem e que confiam no teu poder misericordioso. Jesus, movido pela misericórdia, acolheste as multidões. Tomado de compaixão, atendestes a todos e a cada um, libertando-os, curando-os. É por isso, Jesus, que coloco o dia de hoje, cada passo, cada decisão, cada agir, movido pela mesma compaixão, Senhor, atenda as minhas preces, escute os meus apelos. Jesus, acolhe de modo particular os doentes, os acamados, os que vão para a cirurgia, os que se recomendaram às orações. Misericórdia, Jesus, para com os desempregados. Misericórdia, Jesus, para os que estão em crise de matrimônio. Misericórdia, Jesus, para os que estão depressivos. Jesus, eu confio na vossa misericórdia. Pai nosso, que estais no céu, santificado seja o vosso nome, venha a nós o vosso reino, seja feita a vossa vontade, assim na terra como no céu. O pão nosso de cada dia nos dai hoje. Perdoai-nos nas nossas ofensas, assim como nós perdoamos a quem nos tem ofendido. E não nos deixeis cair em tentação, mas livrai-nos do mal. Amém. Jesus, eu confio na vossa misericórdia. Bom dia a todos.

0: Sejam todos muito bem-vindos a mais uma super edição do Vibe Sertaneja, porteiras abertas para você começar a sua festa agro. E por aqui, Jugodão, a locutora mais maluquete, mais fora do padrão do seu rádio, trazendo esse programa que é 100% sertanejo. É o sertanejo raiz, é o sertanejo clássico, é o som que você tá afim de ouvir. Pra galera do agro, pra galera com a fivela na cintura, o chapelão na cabeça. Bora participar e interagir, pedidomusical.com.br. Jugodão, a locutora mais maluquete do seu rádio, chegou pra fazer aquela festa agro aqui pra você. Bora começar? Guilherme Santiago, por que brigamos? Com participação de Mari Fernandes, o Vibe Sertaneja tá no ar. Sejam todos muito bem-vindos.
1: Guilherme Santiago, canta pra mim, por gentileza.

0: Fechando assim já a primeira porteira do Vibe Sertanejo com Marcos e Belucci, antigo endereço. Isso foi só o começo aqui da nossa festa, viu? Pode continuar lustrando a botina, que já já eu tô de volta.
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da dupla Henrique e Juliano. Henrique, da dupla com o Juliano, tem previsão para voltar aos palcos após cirurgia. Olha a boa notícia aí. Henrique, que forma dupla com o Juliano, já tem uma previsão para voltar aos palcos após passar por uma cirurgia para corrigir uma hérnia inguinal bilateral. O cantor segue em recuperação já em casa e vai ser reavaliado pelo cirurgião responsável ainda essa semana. Segundo informações divulgadas pela equipe do artista, a recuperação evolui dentro do esperado, graças a Deus, né? Continua em casa, em repouso, seguindo as orientações médicas, vai ser reavaliado, né? E vai ter aí a informação de quando poderá voltar aos palcos. A previsão, se tudo estiver bem, o cara já pode voltar a subir aos palcos entre os dias 10 e 11, no caso, amanhã ou depois, informou a assessoria do cantor. De acordo com a agenda oficial da dupla, o retorno está previsto para acontecer no dia 10 de julho, amanhã, né? Em Itapecerica da Serra, São Paulo. E no dia seguinte, dia 11 de julho, Henrique e Juliano têm apresentação marcada em Crato, Ceará, desde que o artista seja liberado pelos médicos. Então tá aí a informação para você que queria saber como é que tá Henrique da dupla com o Juliano. O cara tá se recuperando e vem se recuperando bem. Provavelmente amanhã estará de volta à sua agenda de shows. Boa notícia, né? Pra galera do agro, pra galera do Chapelão e fivela na cintura. Por falar nessa turma boa demais do Chapelão, da Butina e etc e tal, tem Yasmin Santos, três pessoas.

0: Vibe Sertaneja com Jadson e Jadson, um astronauta de mármore, regravação super bacana, né, da galera do Sul. Nenhum de nós. Bandinha de pop rock super bacana que eu sou fã, viu? Daqui a pouquinho tem muito mais som pra você no Vibe Sertaneja, tá? Bora esquentar o café que a gente volta já.
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2: 6:28.

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1: Bom dia, hoje é sábado, dia 11 de julho, Evangelho de hoje, Mateus capítulo 10, versículos 24 a 33. Naquele tempo, disse Jesus aos seus discípulos: o discípulo não está acima do mestre, nem o servo acima do seu senhor. Para o discípulo basta ser como seu mestre, e para o servo ser como seu senhor. Se ao dono da casa eles chamaram de Beelzebu, quanto mais aos seus familiares. Não tenhais medo deles, pois nada há de encoberto que não seja revelado, e nada há de escondido que não seja conhecido. O que vos digo na escuridão, dizei-o à luz do dia. O que escutais ao pé do ouvido, proclamai-os sobre os telhados.

0: Não tenhais medo daqueles que matam o corpo, mas não podem matar a alma. Pelo contrário, temei aquele que pode destruir a alma e o corpo no inferno. Não se vende dois pardais por algumas moedas? No entanto, nenhum deles cai no chão sem o consentimento do vosso Pai. Quanto a vós, até os cabelos da cabeça estão todos contados. Não tenhais medo, vós valeis mais do que muitos pardais. Portanto, todo aquele que se declarar a meu favor diante dos homens, também eu me declararei em favor dele diante de meu Pai que está nos céus. Aquele, porém, que me negar diante dos homens, também eu negarei diante do meu Pai que está nos céus. Meus irmãos e irmãs, aos olhos do mundo, a bondade não compensa. O Evangelho de hoje nos apresenta, trabalhamos, fazemos as nossas atitudes de cristão, mas em muitos momentos sempre é outro que não presta, ou seja, em muitos momentos não conseguimos enxergar o nosso próprio eu, a interioridade, sabendo que cada ser humano tem suas qualidades, mas também tem seus defeitos. Jesus orienta seus apóstolos de que a perseguição a eles será em alguns momentos igual à do mestre. Jesus pede aos seus discípulos que superem o medo e a angústia que a perseguição traz consigo. Portanto, o pedido de Jesus é que superem os medos para anunciar o evangelho. Ademais, o Pai cuida dos pássaros mais pequeninos e insignificantes, e são contados os cabelos dos discípulos, com o que nem eles mesmo se preocupam. Como não vai se preocupar com os seus filhos queridos, Deus se preocupa com os seus filhos. Com isto, se mostra o cuidado do Pai com os seus filhos. Tenhamos a certeza, para o dia de hoje, o Senhor cuida de nós com um amor imenso. Se sinta cuidado pelo Senhor. Se sinta abraçado por este amor de Deus no dia de hoje. Um bom dia a todos e que Deus abençoe seu dia.
1: Seis e 32.

por aqui com Vibe Sertaneja. E agora trazendo pra vocês, sabe o que? Spoiler de novela, novelinha sertaneja, Coração Acelerado. Pois é, pra você que é fã dessa novelinha, estilo meio agro, estilo meio sertanejo, o Godoy traz pra você o que, que vem por aí, tá? João Raul e Agrado cruzam seus olhares. Esses dois já voltaram, gente, já voltaram, só não querem assumir. Leandro é assediado por fãs e Eduarda provoca o namorado. Gael leva Patricinha para o navio para fazer companhia para Nayane. E acaba preso na embarcação. Ei, meu Deus do céu. Nayane sabota as malas de Agrado e Eduardo. Ô, Patricinha, que não quieto fácil, viu? Vou te dizer uma coisa. Ô, negócio, viu? Tino come um bombom adulterado e tem uma crise alérgica. Agrado estranha o sumiço de suas malas e Bará suspeita. Nayane se irrita ao perceber que sua armação contra Agrado e Eduardo fracassou. João Raul canta em homenagem a Agrado. Oh, que bonitinho, né? Thalita pede que Tino registre o olhar apaixonado de João Raul para Agrado. É, gente, a armação entre João Raul e Nayane agora foi totalmente pelo ralo. Pra você que é fã dessa novelinha, você noveleira e noveleira de plantão, tá aí pra você o que vem em Coração Acelerado. Enquanto isso, a gente acelera o seu coraçãozinho com música boa, Gustavo Mioto, Cafona.

Tem alguém aí? Queria te perguntar, será que a nossa saudade tá na mesma frequência? Porque pelo menos da minha parte, eu tô morrendo de saudade de vocês. Mas calma, calma aí, porque eu já tô chegando.

se arrumando, tá se ajeitando, tá no salão ficando linda, tá aí ficando gato no barbeiro para a festa agro de logo mais aqui, já tá rolando a nossa, viu? Encerrando esse bloco com Fred e Fabrício, chuva de molhar bobo com Israel e Rodolfo. Continue plugado, conectado aqui na melhor festa.

0: 6h46.
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0: 6h46.

Lucas Luco, o cara regravou clássicos em inglês no álbum The Rock. Exatamente. O cara já tinha mostrando, já vinha trazendo alguns sinais que ele tá meio tombando pro lado do rock, né? Ele ficou conhecido na música sertaneja, mas quem acompanha o cantor não se surpreende com essa novidade. Ele vai lançar um álbum só com músicas de rock. Lucas regravou clássicos do gênero, pra você que é fã, levados para o piseiro. É isso mesmo que você ouviu, viu? Para o disco The Rock, todo cantado em inglês. O Popline, inclusive, trouxe uma tracklist completa em primeira mão. E detalhe, o álbum já chegou às plataformas. Exatamente, my friend. Oh, meu Deus do céu, viu? Quero que as pessoas ouçam esse álbum como se eu fosse um amigo cantando junto no carro, em casa, onde quer que elas queiram ouvir. É uma mistura de tudo que eu amo cantar, trazendo nostalgia e versões de músicas que marcaram toda uma geração. Com piseiro que traz alegria e vontade de cantar junto, comentou o cantor. O nosso Rick Martin brasileiro, vou te dizer. Tem Audioslave, Three Doors Down, The Calling, Creed, Nickelback, Coldplay, Limp Bizkit, Linkin Park, Bryan Adams, Red Hot Chili Peppers e Nirvana. Só som zangado. Pra você que tá afim de conferir o que deu tudo isso, acesse aí as principais plataformas de áudio e dê a sua avaliação para Lucas Luco no rock misturado com piseiro, né? Ai, que mexidão, hein? Que mexidão que o cara aprontou. Deve ter ficado bom. Mari Fernandes, vem pra cá. Toque de mágica. Fio Fio é o último bloco por aqui.

0: principal, porque afinal de contas o Vibe Sertaneja chegou ao seu fim. Me despeço por aqui, tirando o meu chapelão da cabeça, agradecendo demais a sua companhia, a sua participação, Matheus e Cauã. Carona, me dá uma carona aí, Matheus e Cauã, porque eu tô indo nessa. Desejo a você um bom finalzaço de semana com alegria, sem problemas, sem preocupações, sem ruga na testa, tá? Você merece pelo menos um fim de semana de paz e tranquilidade. Te encontro no próximo Vibe, aquele beijo instalado. Tchau!
1: Sete dois.
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1: 7-2.
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0: dia pra você. Seja muito bem-vindo, seja muito bem-vinda sempre. Claro, aqui na ZYD 735, operando em 104,59 FM. A mais ouvida, mais curtida, mais potente, de maior qualidade no seu rádio. Em 2026, 40 anos no ar. 40 anos de muito som, 40 anos de muita emoção. Sabadão, dia 11 de julho, ano 2026, 13 graus, marcando os termômetros nesse momento, aqui no Castelinho da Comunicação, onde as máximas hoje devem se aproximar aí de 18 graus. Hoje, dia mundial da população. Tá liberadaço aí o WhatsApp da Nova para você participar com a gente no 36423955. Também convido você a acessar o nosso portal redenova.fm.br. 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Programa da VIP, momento sertanejo iniciando nesse momento em 104,5. 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Você que está se preparando aí para mais um dia de trabalho, grande abraço, um bom sabadão. Você que está se despedindo aí do trampo, bom descanso. Você que tá na boa, você que tá legal, você que tá cortando o tapetão preto, tá viajando aí, boa viagem, Deus abençoe, obrigado pela carona. Seja muito bem-vindo aqui na Rádio Nova Era FM 104,5, empresa de comunicação da Fundação João 23. 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
0: Carlos César Eduardo na Nova. Pé na estrada. Bom sabadão, bom final de semana.

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1: 7:18.
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2: Momento Sertanejo com o Grupo Minuano na Nova, Casamento da Doralícia. 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Voltamos já.
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2: 7:19, nota de falecimento. Funerária em vida comunica o falecimento de Lindaura Soares Konopka, ocorrido ontem com 91 anos. Está sendo velada na capela de Mafra. Seu sepultamento se dará hoje às 15h para o cemitério de Mafra. Funerária em vida comunicou com pesar o falecimento de Lindaura Soares Konopka.
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2: 721.
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E deixa eu lá pro Whats da Nova, na manhã desse sabadão, dia 11 de julho. O ano é 2026. 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Participe lá, área VIP, a sua participação para o WhatsApp da Nova no 3642-3955. Né? Bom dia, Tiagão, Márcio Pixos, ótimo sábado para todos nós. Valeu, bicho velho, abraço. Sabadão abençoado para todos nós aí, né, Márcio? Bom dia, João Vinícius, Sabinha Gídio, manda abraço pro meu amigo Jefferson, que trabalha lá na UPA. Beleza? Um abraço também para todos os profissionais da saúde, né? O pessoal que tá sempre ligados aí também no som da Nova, tudo de bom. Tudo de bom. Bom dia, sábado, mandar um alô pro meu marido Jackson, faz o café todas as manhãs enquanto eu cuido da nossa neném. Tiago, bom trabalho, bom final de semana. A Ângela Zekkovski, valeu, Ângela, um abraço pra você, pro maridão, pra neném aí também, sabadão maravilhoso pra vocês. Bom, obrigado pela sintonia aqui no Som Bacana da Nova. Úrima. Bom dia, estamos no Rancho 3F, no Chimarrão, curtindo ela. Previsão do tempo enganou, não vai chover. Hoje vai dar serviço. Vai, Felipão, daqui a pouco vai babar a água de novo. Já vem chovendo em boa parte de Santa Catarina, né? No sul do estado chove forte nesse momento. E nas próximas horas a chuva deve chegar novamente aqui na feira do Planalto, viu, Piazinho? Não se anime. Um abraço pro Felipe, pra Adriana, Matheus, Martim, Márcia, Clóvis e a Luciana. Todo mundo aí no som da Nova. Valeu, Piazinho, lá no Rancho 3F, lá, ó. Cheguei a estralar 104,5 lá. Mas a previsão é chuva hoje, viu, Felipão?

0: nas próximas horas aí, principalmente à tarde, né? Alguns pontos do estado já chove forte essa manhã. O dia só começa depois dele, antes dele, tudo parece que fica meio sem sentido, aquele dia. Né, seu Aristeu?
1: Bom dia, Thiago Escrens, que é o Aristeu Veiga, manda um alô pra Tundonópolis, quem tinha nas escuta, pra todos meus colegas, pra vocês aí da rádio. Bom trabalho, um sábado abençoado por Deus, que Deus dê muita saúde, tudo de bom pra vocês. Grande abraço, tchau.
0: Obrigado, valeu, senhor Aristeu, um abraço carinhoso pro senhor aí, nosso ouvinte de todos os dias, né? Tiagão, faltando vitamina C, tá com gripe, homem. Bom dia, quanto tempo? Ô, Jodê, como é que você tá, meu queridão? Pior que nem a gripe, Tiago. Me tacou a tarde sinusite, tamo que tamo... Parece que estamos com um tijolo na cabeça. Um abraço, meu amigo. Seja bem-vindo aí no Som da Nova. Tá bom, bicho velho? Tiago, manda um abraço pra família Câmeras, família Machado. Põe no sorteio da pizza aí o Marcos Aurélio Câmeras da Restinga. Aqui só dá. É nóis, meu garotinho. Tamo junto e misturado. Sábado é o dia dele. Você não tá se cuidando, né, Niltinho? Você não tá se cuidando, né?
2: Bom dia, bom dia, bom dia, Tiagão. Tamo na escuta aí. Tamo levando a primeira dama para o trabalho.
0: Credo.
2: E vamos que vamos. Vai ser um dia de sol, pelo jeito.
0: Não.
2: Um abraço pra você aí, pro Rude.
0: Rude.
2: Um ótimo final de semana pra vocês.
0: Aí o Rude hoje.
2: Vamos que vamos. Se cuida, menino, se cuida bastante. Não tá se cuidando.
0: Credo.
2: Olha, olha, olha. Até mais.
0: Valeu, Nutinho.
2: Um abraço pra você daquele jeito que você gosta. E sabe como que é.
0: Sábado é o dia do Nirtinho. Sábado ele tá na nova. Abraço, meu queridão. Tudo é bom? Bom final de semana pra você e pra primeira dama aí, tá bom? O Pedro Rutz do Cuiupã. Tamo ligado aí no Som da Nova também. Valeu, Pedro. Seja bem-vindo. Meu povo interiorano. Temos um carinho especial para esse povo do interior. Né? Especial. Tiagão Kowalski, bom meu nome, estamos trabalhando, curtindo. Valeu, Piazinho, bom trabalho, bom final de semana. Tá nativo, Kowalski, lá também, estralando. Tudo bom. Bom dia, Thiago Francis. Não, pare esse negócio de Francis aí. Ótimo dia a todos que estão na escuta, Lucimere Nietzsche-Entner. Ô, Lucimere, Lu, nem dei ideia ontem. Aonde eu fui ontem à tarde, estavam me chamando de Thiago Francis, ontem uma ouvinte, nossa, acabou errando meu nome aqui, vi, como é que é? Viralizou nas redes sociais. Você carcule. Ângela Reicher, dia abençoado para todos nós, amém, né, Ângela? Que seja um final de semana lindo para todos nós, lindo, maravilhoso. Alô? Deve ser o Juquinha. Deve ser ele, né? Só pode ser ele, na verdade. Fala, Tiagueira, beleza? Manda um abraço pra nós aí, estamos levando a nova de carona. A melhor do Brasil, a melhor do planeta Terra, a melhor de tudo. Credo. Tiagão, câmbio, manda abraço, tamo aí curtindo a nova. Será que podemos trocar o telhado hoje ou é loucura? Loucura, como já mencionei, né, gente? Sábado é chuva aqui em Mafra. Então vão loquear aí. A Cláudia Suelen Sabim, manda abraço meu marido Oziel. Para as crianças, a avó do tio Ag, claro. Criançada maravilhosa, hein? Um abraço carinhoso. Bom dia, amigo. Abraço, Sérgio da Cefec. Bom, Sérgio. Sérgio Schwentner. Tá ligadão aí também, o pessoal da Cefec. Um abraço. Bom sabadão pra vocês aí, tudo de bom. Obrigado pela sintonia aqui no Som da Nova. Vamos lá, que daqui a pouquinho tem mais. Nova. O Sérgio lá da Cefec mandando abraço pra família, pros primos. Beleza, minha rei. Alô, Mirão, Recanto dos Souza, tão ligado com a gente aí também. Olha o Marquinho de Contenda aí, olha o Marquinho.
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0: Restaurante 36 em Mandirituba lá. O pessoal já tá na ativa. É bonito. Amanhã eu vou pra Mandirituba, vou almoçar no 36 aí, viu? Vocês capricham amanhã aí. Thiagão vai estar por lá. Levemente alterado.

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1: Momento Sertanejo com Adair Cardoso. Chora, coração. Momento Sertanejo até as 8 horas da manhã. 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Daqui a pouquinho tem mais.
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2: 7h41.
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3: Bruno Marrone na Nova. Eita.

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1: Momento Sertanejo com Luiz Cláudio e Tribo da Vaneira, Mulher da Minha Vida. 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
2: 7h51.
1: César e Paulinho na nova. Saco de ouro.

0: João Carreiro e Capataz da Nova Chique Bacanizado.
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0: 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Faltando 3 minutinhos para as 8 horas da manhã, o WhatsApp da Nova. 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
2: Bom dia, Thiago. Aqui é o Jacimar dos Santos. Estamos na escuta, programa aí. Mande um abraço para a família Santos e para todos que estão na escuta. Grande abraço para você, tá bom? Obrigado.
0: Valeu, Badá. Um abraço, meu garoto. Tudo de bom. Bom dia, Thiago. Passando para falar que fui saborear a chuleta ontem no SOS Lanches e tava uma delícia mesmo, viu? A Denise de Lima. É bom demais, né, Denise? É um espetáculo à parte, né? Espetáculo à parte. Andriele Laval Nicola, com a gente também aqui no Som da Nova. Seja bem-vindo, obrigado pela sintonia aí. Bom? Sempre com a gente.
3: Bom dia, Thiago. Francis Baby, tudo bem? Bom aí?
0: Francis Baby.
3: Ô, tá devendo na praça aí, que tá trocando o sobrenome lá. Vai ter que trocar o CPF também, senão não resolve.
0: É verdade.
3: Brincadeiras à parte aí.
0: Carcule, né?
3: Põe meu nome no sorteio, me ganhar alguma coisa boa aí. Yes. O seguinte, manda um abração, meu filho Eric lá. Opa, entrando de férias hoje da escolinha.
0: Ai,
3: 15 tá. Dias só de alegria.
0: Aí,
3: até mais tarde. Aí, coisa boa, bacana.
0: Bom,
3: é isso aí, tamo aí ligado aí na Nova aí, ouvindo aí, ó, a sonzeira aí.
0: Nós.
3: Grande abraço, tudo de bom, hein?
0: Obrigado.
3: Felicidade aí pra todo mundo aí que tá na escuta, pra o meu filhão, em especial, né? Minha filha também, enfim.
0: É.
3: E pra vocês todos aí da Nova.
0: Valeu, Valdeci.
3: Falou, parceiro, velho.
0: Abraço, meu queridão. Criançada aí, 15 dias de férias agora, né? Eita, coisa boa. Só não vão derrubar a casa aí. Fazer folia aí, viu? Amor de Deus. Bom dia, Polaqueira Ubrich, passando pra confirmar a audiência. Se abandone tudo aí, partiu, manhã minhoca, notar no Rio Negro. Toma um, correio Chase. Tchau, obrigado. Ah, hoje tá bom pra pegar uns bagre do Rio Negro, né, Polaqueira? Uma boa pedida hoje. Ah, é bonito. Canta, Nilton, canta.
4: 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Segundo.

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1: Ai, é bonito, Nirtinho, né? Pensa num piá virado num trovador, né, bicho velho? Aí que eu me refiro.
2: Bolinho, queria participar do sorteio. Tchau.
1: Quem?
2: Bolinho, queria participar do sorteio. Tchau.
1: Tchau. Oi, Elza, tudo bem? Tá ligada com a gente aí no Som da Nova também? Andréia Schaubauer, né, Andréia? Sempre com a gente também no Som da Nova, seja bem-vinda. O Nelly Ritter, por aqui também, obrigado pela companhia. Alida Figueiredo, sempre também do Som da Nova. Bom dia, tudo bem? Quero ganhar essa pizza, Rosemary Schmidt. Livieira, valeu. Seja bem-vinda também aqui no Som da Nova, tá bom? Tudo de bom.
3: Bom dia, Thiago. Gostaria de participar do sorteio. Sou Eli Bueno Pontes, do Bairro Alto. Bom dia.
1: Ô, Sueli, bom dia. Um beijo carinhoso pra vocês. Bom? Bem-vindos aqui na Nova.
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1: Muito bem, Momento Sertanejo que volta na segunda-feira, né? A partir das 7 horas da manhã. 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Daqui a pouquinho tem Sábado Total aqui na

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6: 8:08.
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0: Opa! Toda a área, meu garoto. 8 horas e 10 minutinhos. Bom demais ter a sua companhia aqui no Som da Nova, em 104,5 para todo o Planalto Norte Catarinense, para todo o sul do Paraná. Um prazerzão sempre de na rádio. Poder estar junto com você no sabadão, dia 11 de julho, ano 2026. 14 graus de temperatura nesse momento, aqui no luxuoso Castelinho da Comunicação. Hoje, dia mundial da população. Iniciando nesse momento até as 9, o Sábado Total, que tem oferecimento. Oferecimento, você sabe de quem? Oferecimento da sua empresa. É. Você empresário, você empresária, não anuncia na Nova ainda, não anuncia na 104,5 aqui com o Tiagão. Vocês estão de sacanagem. 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Venha, venha, venha. Estamos esperando a área VIP, a sua mensagem pro Whats da Nova. Vamos juntos, é o Sábado Total. Até às 9 da manhã aqui em 104,5 na Mais Que Poderosa. Escrevendo todo dia junto com você uma linda história no rádio. Estou te esperando.
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4: 8:19.
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3: 8h45.
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1: Estamos apresentando o Sábado Total aqui na Nova até as 9 da manhã. Oferecimento sempre, sabe de quem? 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É, você é empresário, você é empresária, você tem a sua empresa, não anuncia na Nova ainda. É. 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Vamos sortear uma pizza gostosa da Dani Pizza Burger, que tem a novidade Salva Bordas. 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Livre feito um passo. Tá afim de ganhar uma pizza hoje? Participa aí com a gente, área VIP. É a palavra-chave, né, pro WhatsApp da Nova no 3642-3955. Deixa eu mandar um beijo aqui pra Tainara Aparecida.

0: Na Pereira de Oliveira, na Tainara. Bom sabadão pra você. Obrigado pela companhia aqui do Som da Nova. Bom, tudo de bom. Bom dia, Thiago, tudo certinho? Gostaria de participar do sorteio da pizza. O Anderson Hamilton Obrecht de São Lourenço. Valeu, Anderson. Abraço, meu garoto. Obrigado pela companhia aqui no Som da Nova também. Bom, tudo de bom. Bom dia, Thiago, tudo bem? Hoje com o maridão Osmar curtindo a melhora. Hoje não vai fazer cardio pra perder a pança. Osmar que tá dizendo. Que Deus abençoe sempre você e sua família, meu amigo. Hoje não, né, Adriana? Osmar, hoje é dia da gente aumentar a pança pra perder na semana que vem, daí. Viu? Um abraço pra vocês aí, bom sabadão. Bom dia, Thiago. Um abraço para todos da família Santos. Vão fazer a nossa tradicional festa julina. Forte abraço para vocês aí da Nova. É o Jaison do Ibuyal. Valeu, Jaison. Abraço para você e para a família aí, tá bom, garoto? Tudo de bom. Oi, Sônia Faustino. Beijo, minha queridona. Também tá ligada, tá sintonizada aqui em 104,5. Obrigado pela sintonia também. Bom. No segundo copo de vinho, já tô com o olhar açucarado. A Ellen. Abraço pro povo do Jardim América, tá bom, Ellen? A Terezinha Leffel também tá ligada aqui no Som da Nova, tudo de bom. Oi, Josélia, nome completo para participar do sorteio com a gente aí. José Dionil Martins Júnior, também 104,5. Rafaela Lúcia Lewandowski Gomes, com a gente também, né, Rafaela? Bom sabadão. Bom dia, tudo bem? A Vanessa Zamboni, do Faxinal, tô na escuta do melhor locutor e da melhor rádio, com certeza. Thiago, obrigado por fazer nossas manhãs mais felizes, nossos dias mais felizes. Obrigado, Vanessa, vocês aí, por estar sempre com a gente na 104,5 aí, tá bom? Uribe! Tiagão, Adriano, manda um salve pra nós aqui no Ibuyal. Adriano, bom. Pia da Chácara, também tá na sintonia, o Pia da Chácara. Tá ligadão, bicho velho, sintonizado. Na 104,5. Diz ele que o sonho de toda sogra acordou. Minta num grupo que ninguém te conhece, rapaz. Pare. Cima do Binal, Brasil. Fabiola Jaruzewski com a gente também no Som da Nova, seja bem-vinda. Bom dia, foque o seu pensamento em tudo que é de bom e veja o seu dia ser iluminado. Tudo bem, Sirlei? Seja bem-vindo aqui na Nova. Adriano Rafael Witt também na 104,5, tudo de bom. Bom dia, Thiago, tudo bem? Emanuele Aparecida Fleischmann, participar do sorteio? Claro, Manu, seja bem-vinda. Tá participando com a gente. Letícia Pedroso Farias também no Som da Nova, tudo de bom. O Valdinei Alves Teixeira confirmando sintonia. Um abraço para Patrícia das Neves Pereira também, seja bem-vinda aqui no Som da Nova. Andressa Alves da Cruz do Bairro Alto, né, Andressa? Obrigado pela companhia, seja sempre bem-vinda aqui no Som Poderoso dela. Tânia Oliveira, com a gente também, tudo de bom. Bom dia, Thiago, programa Área VIP. Bom final de semana, Jucibara Condulaches, sempre ouvindo a melhor, com o melhor. Seja bem-vinda também. Pra gente se amar. Tudo de bom, tudo de bom.
1: Bom dia, Thiagão, tudo bom? Oi. Aqui é Deise do Vem Cá de Cima. Manda um abraço pra minha mãe que tá trabalhando, ó, na Lisete Confecções, a Nega. Ela é super sua fã. Eu quero participar do sorteio também. Beleza? Valeu, obrigadão.
0: Valeu, beijo pra vocês. Né? Beijo pra Nega, né, Nega? Você provindo a gente aqui também no Som da Nova, seja bem-vinda. Francielin, Luiz, tudo bem, Fran? Bom final de semana. Claudinha Voel. Obrigado pela sintonia também, Claudinha. Bom final de semana pra nós. Juscelia Lourenço, né? Por aqui no Som da Nova. Isso aí, nome completo. Obrigado pela companhia também.
2: Bom dia, meu querido amigo Thiagão.
0: Meu queridão.
2: E tá aqui na escuta sempre, Thiagão.
0: Nós.
2: Tomando aquele chimarrão, escutando essa grande programação, hein? Beleza, meu queridaço? Um grande abraço. Tudo de bom.
0: Meu eterno lateral direito, grande, tá aqui. Tamo junto, Piazinho. Bom dia, tudo bem? Estamos ligados na melhor rádio. Eu e meu esposo Casca, tudo bem, Sandra? Um abraço carinhoso para vocês aí, bom sabadão.
3: Bom dia, Thiago, tudo bem? Passando aqui para desejar um sábado abençoado aí para você.
0: Obrigado.
3: Para todos que estão na escuta aí. Quero participar do sorteio da pizza.
0: Claro.
3: Um abraço, Thiago.
0: Valeu, Sirlei. Um abraço carinhoso para você também. Bom sabadão, minha queridona.
4: Fala, Thiagão, tudo certo? Tamo aí. Bar de vida. Guspindo o barbante. Dá uma guspida, puxa as folhas de volta dentro da boca, tem que tirar com a mão do beijo.
0: Credo.
4: O Dogra tá aí, diz que vai cozinhar um espato, mas não sei como é que vai cozinhar esse espato pros homens, tá bíblico, mais bíblico que quando foi dormir. Tá feia a coisa.
0: Credo.
4: O Arthur aí, ó. Ó, Arthur aí.
0: Arthur. Diga
4: bom dia, Thiagão.
5: Bom dia,
0: Cajão! Bom dia!
4: Tiagão!
5: Tiagão!
4: Boca de barroca! Diga pra mim, boca de barroca!
5: Boca de barroca!
0: Para, seu bolzão, ficar falando, quer falar besteira aí, rapaz! Ah, bom dia, Thiago, tudo bem? Manda abraços pra minha mãe, Leonice Santana. Estamos comendo um pinhão assado no fogão a lenha. É o Pedro Santana Pinto aí do Campo do Gado. Valeu, Pedro. Mas é bom. Pinhãozinho assadinho no fogão ali. É bom demais, né? É bom demais, né? Cafezinho junto ali. Não precisa coisa melhor, né? As coisas simples da vida são as mais gostosas. Simone Aparecida Alves, seja bem-vinda também. Obrigado pela sintonia aqui no Som da Nova. Vanessinha Roelfman. Bom final de semana pra nós. Bom dia, Thiago. Manda alô pro meu marido Sidão Padilha, que logo logo estará pegando a estrada rumo a BH. Papai do céu, proteja sempre, proteja aí nas viagens dele, né? Valeu. Boa viagem aí, Sidão. Deus abençoe, garotinho, a ida. Deus abençoe a horta. Vai com Deus aí, Thiago, tá bom? Valeu, Valdir. Vai, entrega o recadão aqui na Nova. Anair Sérgio, com a gente também na 104,5. Quem mais? Vamos nessa, rapidão.
6: Bom dia, Thiago. Aqui é o repórter Nenito. Queria mandar um grande abraço a todos os ouvintes da Nova FM.
0: Nós.
6: Desejar um final de semana a todos, né?
0: Uhum.
6: E dizer que essa rádio é nota mil. E você é um locutor nota 1002.
0: Nossa.
6: Grande abraço a todos e um bom final de semana. Repórter Nenito, direto da cidade de Mafra, Santa Catarina. Valeu, Aratu, um grande abraço.
0: Valeu, repórter Neneto. Parceiraço sempre ligadão aí com a gente também, Badildo Raxa. Forte também no Som da Nova, tudo de bom.
7: Bom dia, Tiagão. Aqui é o Pico, coloque no sorteio, manda um abração lá pro Nilton, pro Pepe.
0: Ô, Pico.
7: Pra todos aí da escuta, é o lindo.
0: Sai fora, rapaz. Olha o final da mensagem dele.
7: Seu lindo.
0: Alô, Rony, tá ligadão com a gente aí também, o Arthur e o Davi, mandando um salve pra galera da JIB Parabrisa, Santa Isabel, Alisson, todo mundo na Mais Que Poderosa. Islã Balan, tá com a gente também, tudo de bom. Bom dia, Thiago, toca a música Bala Alojada, Gustavo Lima. Bom final de semana a todos. E top demais, sempre na melhor companhia, sempre na... Valeu, beijo, Ana. Rubiane Andrade, sempre com o Thiagão aí na Nova, né? Bom dia, Thiago, Tony. Coloca minha mãe, Dona Elvira Luiz Carvalho, no sorteio. Um abração pra turma do Boteco do Coruja. Comprar uma tribaninha. Se der tempo, eu tomo uma gelada. Como tempo eu tenho, eu vou tomar uma gelada. Valeu, Tony. Próximo, meu garoto. Esse ganha nessa tribaninha aí, Tiapa. Dividiu o prêmio com o parceiro aqui. Rafael Carlos Schaubauer, bom dia. Tá ligadão aí também no Som da Nova, tudo de bom, tamo junto.
7: Você lembra daquele dia, Thiago, daquele gritinho de fazer assim, você lembra? Ai, Thiago.
0: Que é? Ficou meio baixo o áudio dele aqui, deixa. Fale de novo, filho.
7: Você lembra daquele dia, Thiago, daquele gritinho de fazer assim, você lembra? Ai, Thiago.
0: Como é que é o final?
8: Ai, Thiago.
9: Fala, Thiagão Pela Sacão. Vale. Bom dia, bom dia.
0: Bom,
9: Renato Cesário arrastando o grupo GPS.
0: Câmbio.
9: Tamo nativo aí.
0: É.
9: Carregadinha, daqui a pouco partiu o Mafra de volta e levar o Thiagão de carona aí.
0: É bonito.
9: Levar ser cozido de carona, hein? Cada um tapa nos piados, a turma do banhado, hoje vamos acelerar os motocas aí disso. Vamos ver se nós conseguimos ir também. Mas nós é de tarde só daí.
0: Dia propício.
9: Porque aqui trabalha no pinta bolacha.
0: E
9: quem não gostou, me procura.
0: Valeu, Thiaguinho. A pessoal vai acelerar as motocas hoje aí no, como diz o meu amigo Adriano Nobaro. Nobaro. Abraço, Thiaguinho. Sandra Kleman com a gente também, obrigado pela sintonia. Thiagão, manda um tapinha na Academia dos Cabelos de Rio Negro. É Ulisses de Azevedo, tamo ligado. Abraço aí. De bom. Pronto. Mais um aqui para o intervalo. Diga, filho.
10: E aí, Thiagão, viu? Amigo que amigo não esquece dos amigos. Saímos da vila, mas viemos visitar esse mala do Edinho aqui.
0: Deus o livre.
10: Tava meio triste, aborrecido, quase chorando em cima da mesa aqui, porque ninguém passa pra dar um oi pra ele.
0: Credo.
10: É, ó, você vim comer uma cuca aí, ó.
0: Ah, é?
10: Feito pela patroa aqui, pela primeira dama, viu?
0: Ah,
10: tá uma delícia.
0: Ah, Rosilda,
10: eu vou comer um pedacinho daqui a pouco. Beleza? Até mais. Se cuida, menino.
0: Valeu, Niltinho. Tá lá na casa do amigo Edinho Oliveira. Estão comendo uma cuca lá preparada pela dona Rosilda. E a mulher tem a mãe aí, né? A manha. Meus amigos, um abraço pra vocês aí. Bom sabadão. Bom? Rosilda, um beijo carinhoso, minha querida. Deus abençoe sempre aí, tá bom? Deus sempre na frente. E dá força que a gente precisa, com certeza, né? Um abraço pra vocês. Tamo junto. Vamos pro intervalo? Vamos.
11: Bom dia, Thiago, já dá um beijo de virada, né, colava no sorteio aí, eu já
0: Edo, o que que deu, seu José Alberto? O senhor tá mais, parece que tá mais rápido a fala do senhor hoje.
11: Bom dia, Thiago, já dá um beijo de virada, né, colava no sorteio aí, eu já
0: Credo, o senhor tá bem, hein, seu José? Parece que tá acelerado, o seu José Alberto hoje, já escute.
11: Bom dia, Thiago, já dá um beijo de virada, né, colava no sorteio aí, eu já
0: Não entendi nada, Simone Mendes da Nova.

0: Simone Mendes no Sábado Total, Direitos Iguais.
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0: Daqui a pouquinho tem mais da Nova.
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0: 9:10, nota de falecimento, afundará em vida. Comunica o falecimento de Lindaura Soares Konopka, ocorrido ontem com 91 anos. Está sendo velada na Capela de Mafra. Seu sepultamento se dará hoje às 3 da tarde para o cemitério de Mafra. Funerária em vida comunicou com pesar o falecimento de Lindaura Soares Konopka. Mais uma nota de falecimento. A funerária em vida comunica o falecimento de José Silvestre Tiesen, ocorrido ontem com 71 anos. Está sendo velado na Capela de Papanduva. Seu sepultamento se dará hoje às 10 horas para o cemitério de Papanduva. Funerária em vida comunicou com pesar o falecimento de José Silvestre Tiesen. O mesmo era mais conhecido por Zico.
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10: 9:15.
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Tô trabalhando, rapaz. Para de ficar mandando mensagem pra mim aqui. Bom demais ter a sua companhia. Seja muito bem-vindo, seja muito bem-vinda no Som da Nova. 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Eu disse 40 anos no ar. De muito som, de muita emoção. 15 graus de temperatura nesse momento aqui no Castelinho da Comunicação. A chuva que deve apertar aí nas próximas horas, né? Já vem chovendo aí em boa parte de Santa Catarina. Alguns temporais também, um volume pluviométrico um pouco

0: mais alto acontecendo nesse sábado e a chuva deve continuar acontecendo nesse sabadão também aqui na nossa região. Dia Mundial da População hoje. 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Tá fim? Não esquece, palavra Área VIP e a sua participação pro WhatsApp Nova. Manda aí seu áudio pra gente, larga sua voz aí no ar. Eu sempre gosto muito, né, quando o nosso ouvinte interage com a gente e ajuda a brilhantar aqui as nossas programações. Participa com a gente, 36423955. Estou esperando você no Área VIP.
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0: Maiara e Maraíza com o saudoso Cristiano Araújo. Essa música é linda.

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1: Fala, turma, tudo bem? Sandro Barcelos chegando para mais um Boletim da Copa neste sabadão, sabadabadu para você, dia 11 de julho. Espero que esteja tudo bem contigo por aí, trazendo a informação para você. A Espanha venceu a Bélgica pela insistência na tarde de ontem nos estádios de Los Angeles pelas quartas de final da Copa do Mundo. A vitória por 2-1 teve gol de Fabián Ruiz, abrindo o placar depois de Ketelaere empatar no único ataque belga em todo o primeiro tempo. Mas foi pouco. A pressão espanhola na reta final terminou com um gol de Merino. Nas semifinais, os espanhóis pegam a França e tudo indicava uma prorrogação quando Lamens soltou uma bola na pequena área e Merino foi o herói de novo da Copa do Mundo. O goleiro tinha entrado no lugar de Courtois 20 minutos antes. O espanhol estava em campo há apenas 3 e repetiu o roteiro da vitória sobre Portugal. 2 gols para ele no Mundial, os 2 de classificação e bem importante, diga-se de passagem. A Espanha encontrou seus gols de tanto chutar, marcando 2 muito parecidos, aproveitando rebotes da pequena área. Foi assim que Fabián Ruiz venceu Courtois no primeiro tempo e depois Merino ganhou de presente de Lamens para carimbar a classificação. Foram 12 finalizações ao todo, 8 delas na direção certa. A Bélgica, na primeira chance que teve, mas depois acabou sitiada na própria área, sem forças para reagir, chutou mais 2 vezes, mas não teve mais sorte. A Bélgica, infelizmente, na minha visão, jogou muito mal em relação ao que apresentou nas outras rodadas. A Espanha foi eficaz, além de tentar o gol por várias vezes, foi lá e fez 2 gols, claro que contando com a ajuda do goleiro Lumens. O nosso Boletim da Copa volta já já e você não sai daí.
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3: Muito bem, 9:32. 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
2: 9h34.
1: Jorge Henrique Rodrigo, Guilherme e Benuto na nova. Aquele beijo equivocado.

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1: 9 horas e 51 minutos. Nota de falecimento. A funerária em vida comunica o falecimento de José Silvestre Tiesen, ocorrido ontem com 71 anos. Está sendo velado na capela de Papanduva. Seu sepultamento se dará hoje às 10 horas para o cemitério de Papanduva. Funerária em vida comunicou com pesar o falecimento de José Silvestre Tiesen. Mesmo era mais conhecido por Zico.
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6: 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Linda americana. 36423955, Odeto Frogel, tudo bem? Tá sempre ligada com a gente aqui no Som da Nova, né? Como é que você tá, Sandrinha Alves? Também tá confirmando aí a sintonia. Bom sabadão pra todos nós, né, queridona?
7: Tudo de bom. Bom dia, Torresmão, como você tá?
6: Bom.
7: E hoje só tomar chuvinha hoje, né? Tá louco, né, cara? Só por casa hoje, manda um alô aí pra minha mulher Bruna lá. E manda aí... Vanessa Camargo aí.
6: Vanessa Camargo.
7: Tanta saudade aí pra minha mulher Bruna e pra Jéssica lá, beleza, bicho velho? Tudo de bom, hein? Não vou falar do Palmeiras, nossa não manda, meu amor. Tudo de bom, piazinho. E bom final de semana e vai que vai. A melhor rádio da cidade é Nova. Valeu, bicho velho. Tudo de bom.
6: Valeu, Niltinho. Tamo junto, piazinho. Abraço. Bom sabadão pra você e pra família aí, tá bom? Oi, bom dia, meu nome é Carol, eu e meu namorado Isma, estamos aqui ouvindo a rádio, ouvimos todo dia, valeu, coloca no sorteio, valeu Carol, nome completo pra participar com a gente aí, tá bom? Abraço pra você, pra família toda aí, tudo de bom, nós. Bom dia Thiago, tudo ótimo, bom final de semana, Andressa Aparecida Schauer, tá participando com a gente também, bom sabadão, tudo de bom.
8: Bom dia Thiago, tudo bem?
6: De bem.
8: Viu, me coloca no sorteio dessa pizza aí.
6: Uhum.
8: Vai que dá boa, né? Uma pizza pro final de semana não seria nada mal.
6: Bom demais, né?
8: Meu nome é Juscelia Aparecida Lourenço. E mando um abraço pro meus companheiros de trabalho aí, do Belmiro Vitt do Campo do Gado.
6: Aí, ó.
8: Grande abraço pra todo mundo aí.
6: Obrigado, um abraço pra vocês aí também. Bom sabadão. Tá bom, querida? Tudo de bom, Juscelia? Cláudia Xavier Moraes, também com a gente aqui no Som da Nova, seja bem-vinda. Obrigado pela companhia também. A Terezinha Padilha, por aqui também no Som da Nova, né? Faltou o nome aqui, ó. A Roseli Schelbauer com a gente também, tudo de bom. Bom dia, amigo Thiago, desejar um excelente sábado, Tio Agui, meu craque. Tá ligadão aí também na 104,5. Angelita de Andrade, de Rio Negro, também com a gente no Som da Nova. Bom dia, Thiago, um abraço. Que Deus abençoe todos os vizinhos que socorreram meu filho. É, tenho o privilégio de ter vizinhos bons, que Deus abençoe cada um. Valeu, Tiagão, um abraço, Deus abençoe sua vida também. Aqui é o pai do MacGyver, que é pão. Beleza, abraço pra vocês e Deus abençoe sempre, tá bom? Bom dia, Thiago. Vamos passar aí na frente da rádio, fazer aquele tendel. Não faça isso. Toque Zezé de Camargo, Luciano, Willy Nelson, só penso em você. Oi, Lisiane, essa é boa demais, né? Um abraço pra vocês aí. Por isso que o Billy fica tudo virado, né, Billy? Maurício Wiesentainer com a gente também aí no som da 104,5. A Veridiane Cristina Araújo com a gente também. Thalita Franciele Vanderbrook também aqui no som da Nova. Bom Sabadão. Oi, Suzana Kohler, também tá na escuta com a gente, né, Suzana? Bom sábado. Marisa Pixius, por aqui também no som da Nova, tudo de bom.
0: Olá, Thiago, área VIP, é Dirceu Antônio Duarte, me coloca no sorteio dessa pizza aí, valeu? Tenha um bom sábado.
6: Nós, Dirceu.
9: Bom dia, Thiagão, bom dia, tudo certo?
6: Bom.
9: Passando pra confirmar a audiência aí, coloca nosso nome no sorteio lá.
10: Thiago Norberto Vare.
6: Credo, falou igual o José Alberto Seminário. No tipo dele.
10: O Thiago Vare.
6: Ei, Thiagão, hein?
11: Bom dia, chegando para confirmar a audiência. Hoje estou participando do sorteio. Obrigado.
6: Valeu, Sandrinha, tudo de bom.
12: Bom dia, Thiagão. Fabinho confirmando a audiência aí. E tamo bem louco dentro da roupa, hein? Um abraço. Tudo de bom.
6: Valeu, Fabinho. Fabinho da cadeira amiga, o amarelinho da sorte da tribania. Bom dia, Thiago. Manda feliz aniversário pro Gabriel Veneski. O Zezinho da Eletrônica Poptron. Ô, Zezinho, meu amigo, abraço. Abraço pro Gabriel aí também. Colhendo hoje mais uma mandioca no Jardim da Existência. Deus abençoe sempre. Marli Spot, tudo bem, minha querida Ana Dinacir, por aqui também, né? Tá ligadona aí no som da Nova. Tudo de bom. A Márcia Prestes também tá ligada aqui com a gente, né? Seja bem-vinda. O Álvaro Albrecht por aqui também. Bom dia, Thiago. Feliz sábado. Folguinha. Hoje, folguinha. Pensar em levantar. Ô, Vivi. É bom demais, né? Sabadão. Poder ficar na cama um pouquinho mais. Eita, bom demais, né? Eita, coisa boa. Isso aí é uma benção, que ele diz. Uma benção.
13: Bom dia, Thiagão, bom! Coloca o nosso nome no sorteio pra ganhar essa pizza aí. Beleza? Valeu, meu querido!
6: Nós!
13: E a Caepa tá reparo, teleporta abertos aí. O bambu tá gemendo. Valeu, meu querido! Tudo de bom!
6: É, pesado da Caepa, eu tô reparo o Fernandão lá, ó. Diz que o bambu tá gemendo nesse sabadão aí. Tamo junto aí, Tiavé. Sucesso na empreitada aí, tá bom? 10:04, dá tempo de mais um aqui? O que foi, Léo?
14: Oi, Thiago, como que nós estamos hoje?
6: Credo!
14: Tá feia, pesada, cara, tá feio.
6: Ô, Léo, tão feio aí com o Xerbalzão aí. Só escutei o Xerbalzão chamando o Hugo aí, ó.
14: Oi, Thiago, como que nós estamos hoje? Tá feia, pesada, cara,
6: tá feio. Ora, Xerbalzão. Chamando Jesus de Genésio hoje, bicho velho. Ora, dá pra escutar até o jato, né? Nesse negócio aqui, ó. Ó. Nossa
14: Senhora. Olha, Thiago, como que nós estamos hoje?
6: Jesus amado.
14: Tá feia,
6: pesada,
14: cara.
6: Como diria minha tia Cacirda, vomite, quem sabe melhora, vomite. Vomite. Daqui a pouquinho tem mais na Nova.
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4: 10 e 11.
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7: Muito bem, um prazerzão hoje. É sempre inenarrável poder estar junto com você. Na manhã desse sabadão, dia 11 de julho, ano 2026, termômetros marcando nesse momento, aqui no Castelinho da Comunicação, 16 graus de temperatura. Hoje, Dia Mundial da População. 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E, gente, agora é o seguinte, agora nós vamos virar aqui a chave. 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E curtir lá uma feijoada e ouvir uma boa música, né? Tá afimzão? 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Tá afim? De repente, hoje, curtiu uma boa música, comeu uma feijoada? Então, faz o seguinte, palavra feijoada e o seu nome completo, daqui a pouquinho eu vou fazer o sorteio ali próximo das 11 horas da manhã, tá bom? 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Feijoada, nome completo, daqui a pouquinho faz sorteio de ingresso aqui na Nova.
4: 10 e 14.
7: Sorriso Maroto, Ferrugem, benza a Deus. Perdas e danos.

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2: 10h20.
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1: 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Hoje no Pílulas da Nova, Barão Vermelho.

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1: 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Daqui a pouquinho faz sorteio próximo ali às 11 horas da manhã. Feijoada, nome completo, WhatsApp da Nova, 36423955. Sorteio daqui a pouquinho.
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0: 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Daqui a pouquinho vou fazer sorteio, então, de ingresso para você curtir a feijoada lá no Rancho do Coelho hoje. Música a partir do meio-dia com Francisco Lucas, ali próximo às 11 horas. Eu vou fazer o sorteio para você que mandar a palavra feijoada e o seu nome, né? Pro 36423955. Cíntia Machado Camis está com a gente aqui no Som da Nova. Seja bem-vindo, obrigado pela sintonia sempre, né? Nosso ouvinte de todos os dias. Bom dia aqui, a Marise do Avencal do Meio, participar do sorteio aí, bom final de semana. Valeu, Marise, pessoal interiorano, grande abraço. Josimar Aparecida Silva de Souza, também com a gente, seja bem-vindo aqui na Nova. Adilson Ferreira, também por aqui. Andressa Pixels, né, ligada aqui na 104,5, tudo de bom. Pedro Meira, tá com a gente também, obrigado pela sintonia. Seja bem-vindo, meu garoto.
1: Bom dia, Thiago. É o Pedro Amálio Ribas.
0: Ô, meu querido.
1: Esse sorteio lá do Coelho.
0: Isso.
1: É pra comer lá dentro do Pegasus? Ou tem que levar pra casa?
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0: O Pegasus serve como referência, meu querido.
3: Aí, Thiago, bom dia, Thiago. Aqui é o Ender da Capim dos Andrade.
0: Oi, meu,
3: manda um
0: meu
3: tapinha
0: querido
3: aí pro Pedro. O Pedro quer um tapinha aí, o Nildinho lá que escutava nessa cama.
0: Oiola,
3: né? Manda um tapinha lá pra ele também, pro Nildinho lá.
0: Você viu o Nildinho que eu vi Vanessa Camargo na rádio hoje? Aquilo chega catingado e querido, né? Pingado, querido.
4: Queria mandar um abraço para a Cristina do Galesburg. O lanche de 5 minutos que ela faz. Oh, coisa boa. Também queria mandar um abraço para Viviane da Arelino Noivas. E também para o seu José Luiz Manhães. Seu nome vai ser José. Um abraço para todo mundo.
0: Douglas Vercana. Braço, meu guri. Tamo junto. Junto e misturado, que nem diz, né?
5: Bom dia, Thiago. Teu amigo Pedrinho e Everton da Escuta. Coloca nosso nome de sorteio. Deus abençoe.
0: Amém, filho. Abraço pra vocês e sejam bem-vindos aqui no Som da Nova, tá bom?
6: Bom dia, Thiago.
0: Yeah.
6: Aqui é o Henrique aqui. Manda um salve pra galera do plástico aí, pro Paulo e pro seu Wander, e coloca o nosso nome no sorteio aí da pizza.
0: Valeu, amorzinho. Abraço pra vocês e meus queridaços, meus irmãozinhos. Obrigado pela sintonia, tá bom? Daniele Rosa Balas, com a gente também aí no Som da Nova. Obrigado pela sintonia. Cleisson Ramos, quem vos fala, me jogue no sorteio. Tá fim de comer uma pizza. Ó, seu Irineu, torcedor rubro-negro lá, né, seu Irineu? Seco pra comer uma pizza hoje. A pizza volta depois do bloco das 11 da manhã, tá bom? A Gislaine Gonçalves Vaz tá ligada com a gente também no Som da Nova. Janete Agostinho por aqui. Obrigado pela sintonia também. O Andrei Irte, ligado na melhor. Valeu, gurizinho, abraço. Obrigado pela companhia também aí, tá bom? Tudo de bom.
7: Oi, Thiago.
0: Oi.
7: Aqui é o Davi de São Lourenço.
0: Ô, Davi.
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0: Creto, por quê?
7: Porque ela é muda.

0: Bom dia, Thiago.
1: Bom dia.
0: Manda uma música lá do Zezé de Camargo e Luciano lá. Pra todo mundo ouvir.
1: Aonde?
0: E coloca eu no sorteio aí. Eu quero participar. Meu nome é Caetiane Jesus Costa.
1: Ô, Caetiane. Tudo de bom, querida. Tudo de bom. Tudo de bom.
2: Você me faz.
1: Daqui a pouquinho tem sorteio da feijoada lá do meu amigo Coelho pra você degustar lá com música com Francisco Lucas. Não esqueça a palavra feijoada e seu nome pro WhatsApp da Nova. Meu amigo Binho, pessoal aí do Fox KM, né, Binho? Em busca da transorte, levando a nova de carona, bicho, velho. Tudo é bom, meu irmão. Bom sabadão pra nós aí, tamo junto. Sempre.
3: Oi, Thiago, me põe no sorteio dessa pizza. Meu nome é Ana Laura Ferreira Cloak.
1: Ô, Ana, a pizza é depois do bloco das 11, novamente, tá bom? Nesse bloco agora a gente tá fazendo a feijoada do coelho lá.
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1: Ô, meu anjo. Oi, Lourdes e Souza, tá ligadona aí também, obrigado pela sintonia. É, a Maria Marilene de Andrade Leandro tá com a gente também, né? Obrigado pela sintonia. A Cris de São Lourenço, também ligadora aqui no São da Nova, mandando abração para sua amiga Jair Martins. Essa mulherada bacana também, sempre com a gente aí, 104,5, né? Tudo de bom! Alô, Francisco César, ligadão também na Nova, manda Vitória Ferreira de Souza, né, manda? Bom sabadão, minha amiga Danida Vieira Jadenorelski também com a gente. A Viviane Pichaide confirmando também em sintonia. Lorival Miguel por aqui no Zona Nova. A Elza Vieira também, tudo de bom. Jussiane Bauman, né, Jussiane? Bom sabadão, tamo junto na Nova.
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1: 10 horas e 47 minutos, nota de falecimento, a funerária em vida comunica o falecimento de Lindaura Soares Konopka, ocorrido ontem com 91 anos. Está sendo velada na Capela de Mafra. Seu sepultamento se dará hoje às 3 da tarde para o cemitério de Mafra. Funerária em vida comunicou com pesar o falecimento de Lindaura Soares Konopka.
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7: 10h49.

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0: Muito bem, vamos lá então anunciar quem foi o ganhador ou a ganhadora, né? Do ingresso aí pra feijoada lá do Coelho, que acontece hoje, né? A partir do meio-dia, lá no Rancho do Coelho, né? Pra quem ganhou, tem que ir lá degustar, viu, gente? Então vou entrar em contato lá, pedir pra entregar, que vocês me matam, né? Ali na BR-280, próximo ao motel Pegasus. Final do telefone 7551. Quem levou o primeiro ingresso foi a Maria Marilene de Andrade Leandro. E o segundo ingresso foi para o 5654, a Cíntia Câmeras. Parabéns, Cíntia Câmeras, então. Você, a Cíntia Câmeras, né? E a Maria Marilene de Andrade Leandro vai estar liberado lá para vocês curtir hoje a feijoada do Rancho do Coelho, com música com o Francisco Lucas a partir do meio-dia, tá bom? Ali da BR-280, próximo ao Motel Pegasus, vocês podem entrar em contato também, né? A nossa equipe vai passar ali o contato do Coelho pra vocês. E vocês combinam bem certinho daí, tá bom? Parabéns então a Cíntia Câmeras e a Maria Marilene de Andrade Leandro. Deixa eu liberar mais uma promoção agora às 11 horas da manhã, que é a seguinte. Nós estamos também com o Karaokê Show, né? Aqui na nossa programação da Nova no final de semana. E hoje para sortear uma torre de chope. Do Karaokê Show, que está ali na rua Rio de Janeiro, em Rio Negro, né? Então, de repente, quer ganhar uma torre de chope para você degustar lá com os amigos, com a sua família, no Karaokê Show? Então, seguinte... Karaokê Show, seu nome completo pro WhatsApp da Nova a partir de agora no 36423955 para concorrer a uma torre de chope do Karaokê Show, tá bom? Um espaço bem bacana, você pode ir lá cantar também. Tem lá uma porçãozinha, uma cervejinha sempre bem gelada. Ali na rua Rio de Janeiro, ali em frente, ali na Rio de Janeiro e Rio Negro, né? Não tem erro não, tá bom? Como diz meu amigo Adriano, bem em frente do Rio Negro. Né, Adriano? Frente do Rio Negro. Se encontra o Karaokê Show. Tá afim de concorrer a essa torre de chope? Manda aí, Karaokê Show, seu nome completo pro WhatsApp da Nova. 36423955.
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3: 11:06. 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
3: 11:08.
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2: Muito bem, 11:09. Bom demais ter a sua companhia. Seja muito bem-vindo, seja muito bem-vindo aqui no Som da Nova. Nesse sabadão, dia 11 de julho, ano 2026, 17 graus, marcando os termômetros nesse momento. Chove em boa parte de Santa Catarina, alguns temporais, né, já vem acontecendo. E aqui no Planalto Norte, nas próximas horas, a chuva também deve chegar, né? Já choveu bastante ontem, choveu na madrugada, e a gente deve ter chuva aí nas próximas horas, claro, de uma forma localizada e pontualmente. Alguns temporais continuam acontecendo nesse sabadão. Estamos tendo uma passagem de uma frente fria, sistemas de baixa pressão, né? Áreas de baixa pressão que ajudam a formar as nuvens mais carregadas. 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Lembrando que daqui a pouquinho tem sorteio de uma torre de chope lá do Karaokê Show do meu amigo Luiz, né? Ali na rua Rio de Janeiro, em Rio Negro, você encontra o Karaokê Show, ambiente bacana para ir com os amigos, para curtir com a família. E eu vou sortear uma torre de chope daqui a pouquinho para você que mandar ali Karaokê Show mais o seu nome pro Whats da Nova no 36423955. Sorteio daqui a pouquinho.
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0: Muito bem, as mais pedidas do Área VIP. 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Gente, daqui a pouquinho tem sorteio de uma torre de chope, apresentando o Karaokê Show lá do meu amigo Luiz. A gente vai sortear aqui no Som da Nova. E no finalzinho da programação tem aquela pizza da Dani Pizza Burger. 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Participa aí com a gente. Da Torre de Chope, é Karaokê Show, mais o seu nome completo aí pro Whats da Nova. Bom, 36423955. O Whats mais lembrado da região espera por você.
1: 11:18. 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
14: Buenas amigos, aqui quem fala é Rodrigo do Grupo Marcação e nós estamos no Área VIP com Thiago Skrensky. Um forte abraço.
13: É, Rodrigão, é eu. A galera do Marcação, aí, grande abraço, nossos rio-mavrenses do Marcação. WhatsApp da Nova 36423955. Nunca vou deixar. Daqui a pouquinho tem um sorteio de uma torre de chopp. Não sortear daqui a pouquinho. Apresentando o Karaokê Show do nosso amigo Luiz. Daqui a pouquinho, Karaokê Show lá na rua Rio de Janeiro, em Rio Negro.
15: Bom dia, quero participar do sorteio da pizza. Anne Caroline Herman Lidl da Vila Nova.
13: Acho que é por hoje.
15: Bom dia, quero participar do sorteio da pizza. Anne Caroline Herman Lidl da Vila Nova.
13: Beleza, um abraço pra vocês. Pizza no finalzinho da programação, né?
16: Tiago, dá um alô lá pro Luan, lá pro...
17: Olá, Tiago Francis.
13: Thiago Francis hoje de novo. Não, né?
17: Olá, Thiago Francis.
13: Thiago Francis. Ora, onde eu fui ontem? Estavam me chamando de Thiago Francis ontem, pelo amor de Deus. Me ajudem aí, me ajudem. Tá louco?
18: Ontem estavam me chamando.
13: Credo. O Adilson Ferreira, tá ligadão com a gente aí também no Som da Nova. Tudo bom, gurizinho? Vanderlei, o Xanxã, tá ligadão aí também no Som da Nova, tudo bom.
19: Bom dia, eu quero participar do sorteio da pizza. José Inácio Lima.
13: Claro, Fernanda Lima, de Lima também tá por aqui, né? Como é que tá, Dinassi? Tá ligado também no Som da Nova?
20: Oi, Thiago. Meu nome é Ana Lívia Cidralcano. E põe no sorteio da pizza.
13: Claro, meu anjo. Daqui a pouquinho. Aline Santos, por aqui também no Som da Nova. Como é que tá, Rafa?
21: Bom dia, Thiago. Tudo bem, bom? Abençoado dia a todos nós. A minha esposa também. Ontem deu bom o jogão, né?
13: Olha, porra, Thiago. Rambo, né?
21: Um dia nós temos que jogar junto, cara. Porque você sabe, né? Com nós dois em campo, não tem placar em branco. Vamos que vamos.
13: Mas, Rafa, meu goleiro, abraço pra você e pra primeira dama e pra família, tá bom, bicho velho? Ah, ontem empurramos o boné, ontem empurramos. Micaela, tá no Som da Nova aí também, tudo bem, Jussara? Tá ligadona também. A Luana Maria Carlin, com a gente aqui em 104,5, tudo de bom. Rita de Cássia da Silva, também confirmando sintonia. O Márcio César Rank, aí também com a gente no Som da Nova. Pão, junto.
22: Bom dia, Thiago. Aqui é a Juma Schobauer, do Campo da Lança.
13: Querida.
22: Manda um abração pra minha amiga Sabrina, que tá de casa nova hoje.
13: Ah, é?
22: E me coloca no sorteio.
13: Aí, Sabrina, de casa nova hoje, Sabrina. Coisa boa. Deus abençoe, meus avô.
23: Bom dia, Thiago. Tudo beleza? Tranquilidade?
13: Mais a maquiagem.
23: Quero ganhar pizza hoje. Me bota no sorteio aí.
13: É.
23: Meu nome é Luiz Carlos Firsta, aqui da Estação Nova aí. Estamos lidando com as pinturinhas, hein? Pintando umas portas aí, umas coisaradas. Tem que fazer alguma coisa, já que o tempo tá pra chuva, né? Beleza, amigão. Bom final de semana aí. Capricha aí pra me ganhar aí.
13: Valeu, Luiz Carlos. Um abraço pra você, garoto. Capricha. Bom dia, Thiago. Abençoado sábado pra todos da rádio. Pra mim também, pra Rosane, pro esposo Wagner, filhota Brenda. Todo mundo na Nova. Valeu, um abraço pra vocês aí, tudo de bom. Bom dia, Thiago. Tudo bem? Tô na escuta. Vilda Ribeiro. Tudo bem, Vilda? Seja bem-vinda também aqui no Som da Nova. O Raul Ivan Ferrari tá com a gente aí também, tudo de bom.
24: E aí, bom dia, Thiagão, que mora no meu coração.

0: Beleza, deixa pra nós então. Abraço de Garzinho, galera do Jardim América aí também, ligados no som da Nova. Na família aí também, tudo de bom, tá bom? Obrigado pela sintonia, tamo junto.
1: Olá, bom dia, Thiago. Eu gostaria muito de participar do sorteio da pizza, tá? É. Meu nome é Sandra Mara Gonçalves. E um abraço para todos e para você também.
0: Obrigado, um abraço para todos nós aí. Bom sabadão para nós e para o mundo inteiro, quem diz.
2: Oi, bom dia, Thiago. Eu coloco no sorteio Maria Terezinha de Lima, da Vila Formosa.
0: Oi, querida.
2: Hoje vai vir uma pizza, né, com cafezinho, né, com esse frio.
0: Mas coisa boa, né? E a pizza é boa demais.
3: Aí também com a gente.
4: Bom dia. Eu gostaria de participar da sorteio da Torre de Chopp aí, tá?
0: Claro.
4: Meu nome é Gilmar Antônio Pires. Valeu, um abraço pra toda a turma da Nova.
0: Valeu, Gilmar, um abraço, garoto. Tá ligadão aí com a gente também, né? No som aí da Nova. Lá o Edson Stefani já tá me tirando uma ali já com o Thiago Francis. Cara, onde eu fui ontem, é impressionante a audiência da Rádio Nova Era, cara. Eu cheguei, ô Francis, bom, que Francis, cara. Escutamos na rádio que você tá com um novo nome, mas que tipo, depois desse áudio aqui, meu nome mudou.
5: Olá, Thiago Francis.
0: Thiago Francis, o que é isso? Aonde eu fui ontem, não sei porque, na verdade, não sei porque que eu saí ontem, na verdade, né? Não sei como é que eu saí ontem, na verdade. Abaixo de chuva pra escutar a Francis, tudo quanto é canto, rapaz. Abraço, meu amigo Binga 113, ô vizinho, tá ligadão aí no som da Nova também. Diz ele, mande a música Anjo Loiro pra Dona Lari. Ô, Dona Lari, essa aqui é pra você, diz o Binga aí, ó.
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0: Com Guilherme Santiago na Nova. Tá apaixonado, meu amigo Binga aí, ó. Alô, Cezinha, um abraço pra você, meu garoto.

0: Guilherme Santiago da Nova, Anjo Loiro. 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Daqui a pouquinho tem mais aqui na Nova.
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0: sabe quem levou a torre de chope, presentão aí do Karaokê Show pra esse sábado, né? Karaokê Show ali na praça, ali na rua Rio de Janeiro, ali na praça em Rio Negro, não tem erro não, né? Final do telefone é o 6692, 6692, e quem levou a torre de chope pra degustar hoje foi o Douglas Verca. Alô, Douglas Verca. Então você acaba de ganhar a torre de chope lá do Karaokê Show. Tá bom, filho? Pode chegar hoje lá a partir das 19 horas, que tem uma torre de chope liberadaça pra você por conta da nova aí. O Douglas Verca, no final do telefone, 6692. Parabéns.
1: 11:39. 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

0: Paulinha Fernandes, inspiração nas mais pedidas aqui da Nova. 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Na volta, eu vou fazer o sorteio da pizza, da Dani Pizza Burger, para você que interagiu no WhatsApp da Nova, no 3642-3955. Fica com a gente até o final, volto já. 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

E a Secretaria de Cultura e Turismo de Rio Negro está preparando mais uma edição dos projetos Férias na Biblioteca e Férias no Parque. A programação gratuita para toda a criançada ocorrerá na Biblioteca Pública Professor Venceslau Muniz e no Parque Ecoturístico Municipal São Luís de Tolosa. As férias da biblioteca acontecerão nos dias 13, 15 e 17, cada tarde com uma programação diferente. Já as férias no parque será no dia 20 ao dia 27. As atividades listadas ocorrerão das 14 às 16 horas.

0: atletas. Outras atrações também estarão disponíveis, como camarim de pintura e desenhos para colorir. Com informação direto da redação da Rede Nova de Comunicação, com informações para 104,5.
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0: Muito bem, faltando 5 minutinhos aí pro tarde do meio-dia, amanhã de sabadão, dia 11 de julho, ano 2026. O que foi, Veri?
2: Oi, Thiago, bom dia, tudo bem? Ô, Thiago, hoje você tá sorteando o chope?
0: Já sortei.
2: Ah, hoje a Denise participou do programa umas 10 vezes pra ganhar esse chope aí.
0: É.
2: Só pra encher o caneco. Que boca de litro, Denise. Vai participar umas 10 vezes aí, Thiagão.
0: Ah, é? Por isso que ela tava mandando aqui 550 mil mensagens, mais ou menos, aqui, a Denise. Ah, agora descobriu por quê. Oi, Cristiane Ferreira, tá ligada com a gente aqui no Som da Nova, meu amigo Eduardo Roberto Anciuti. Em breve volta o sofrimento, né, seu Eduardo? Em breve volta o nosso Corinthians. Senhor Carcule. A Veridiana Vente, tá ligadona com a gente também na 104,5. Bruna Lezinho, obrigado pela companhia também sempre aqui na Nova. Meu amigo Mário Graff, de Itaiópolis pro mundo. A Kendi Abre, também sempre com a gente aqui no Som da Nova, seja bem-vinda.
3: Bom dia, Thiago. Tudo bom com vocês? Como é que vocês estão aí? Que Deus abençoe a todos vocês aí, da rádio aí, né? Aqui é o João Carlos, aqui do bairro Faxinal aí. Manda um alô pra todo o pessoal do bairro Faxinal aí, ó. Que tal você com nome novo aí, né, seu Franci? Beleza, Thiagão? Um abraço, que Deus abençoe vocês aí, ó.
0: Amém, filho. Então, você acredita nisso? Nome novo pra nós, ideia.
4: Bom dia, Thiagão, Anivaldo.
0: Anivaldo.
4: Coloque nesse sorteio aí do karaokê lá.
0: Credo.
4: Vai que não adiaça, gente.
0: Já foi.
4: Acerta na mosca, né? Valeu, obrigado, amigo.
0: Abraço, meu querido, Silvinho.
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0: Ó.
6: Só se for as tuas músicas.
0: Ei.
6: Não se meta, rapaz, não se meta hoje.
0: Se meta.
6: Tá nervosinho, filho? Tá? Queridão, vem aqui.
7: Ó, cara, não fique me enchendo o saco. Já
0: dá licença.
7: Sem paciência pra você.
0: Eu não queria estar na tua pele na agroquerência, Silvio. Todo dia o Juquinha vai aí, né, cara? Temos que armar uma situação, Silvio, que tudo pareça um acidente pra nós cancelar esse homem.
8: Tiagão, bom dia. Coloca no sorteio da pizza aí, faz favor.
0: Ai.
8: É o Vanderlei, o Xanxan.
0: O Xanxan, um abraço, meu queridão. Tamo junto. Fale, meu fainho.
6: E aí, Tiagão, já faço um chuchu.
0: É.
6: Já estamos aqui no João Peludo esperando você. A Carla já tá aqui, falta o shopping, né? Que tamo nós indo. Combinemos. Faz o chuchu aí, Pia.
0: É, meu queridão. Esse meu fãinho mais amado do... Não dá pra ir muito na pira dele, né? Vamos fechar com o Márcio aqui?
9: Bom dia, Thiago. Tudo tranquilo, Piazinho?
0: Bom, Márcio.
9: Então, aqui é o Márcio Codós passando pra te desejar um ótimo e abençoado sábado. Obrigado. Um bom trabalho pra vocês aí. Pra você e pra todos da rádio. Pros ouvintes que estão ouvindo esse programa show de bola.
0: Ah.
9: E pra minha esposa Iracema, pro meu filho Fernando. E para todos os motora da educação, que sempre estamos juntos. Forte abraço, Thiago. Tudo de bom para você. Um ótimo, excelente final de semana. Um abração, Tia Véio.
0: Valeu, Márcio. Um abraço para vocês aí também. Tudo de bom. Vamos rapidinho aqui, ó, que rufe os tambores. Você que participou no 36423955, faltou um minutinho para o meio-dia, para concorrer à pizza da Dani Pizza Burger nesta manhã maravilhosa aí de sabadão. Final do telefone apresentado na tela é o 5971. E quem levou foi a Ana Lívia Cidral Ramos. Ana Lívia Cidral Ramos, você acaba de ganhar então a pizza da Dani Pizza Burger. Tá bom, Ana Lívia? É só você entrar em contato, o pessoal vai entrar em contato aí para que você possa... marcar para retirar a sua pizza a partir das 19 horas lá na Dani Pizza Burger. A Ana Lívia Cidral Ramos parabéns. Obrigado, gente, pelo carinho, obrigado pela companhia, obrigado pela audiência e também pela paciência. Chegando as orações aí do meio-dia, daqui a pouquinho tem Emerson Souza no Melhor da Nova, até às 15 horas, junto com você. A gente se encontra na segunda-feira, a partir das 7 horas da manhã, em mais uma grande programação da Nova. Bom final de semana, se cuidem, vocês ligados nela. Ela, ligado em você, 40 anos no ar. Bom final de semana, gente. Até segunda. Se cuidem. Tchau.

0: querido irmão, querida irmã, radiovinte, a minha saudação em Cristo Jesus. Aqui é o Padre Everton. Eu quero convidar você que nos acompanha nesse momento para fazermos juntos a oração do Ângelus, nos colocando em oração e no meio desse dia, pedir assim que a intercessão de Nossa Senhora e a graça de seu Filho Jesus Cristo nos ilumine, nos acompanhe em nossa jornada. E que o Senhor Deus Todo-Poderoso, por intercessão de sua Mãe Santíssima, a Virgem Maria, vos abençoe, vos guarde, vos dê a sua paz, vos dê a saúde do corpo e da alma. Deus vos abençoe em nome do Pai, do Filho e do Espírito Santo. Amém.
1: Meio-dia e três.
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0: tarde, boa tarde pra você que sintoniza a nova 104,5. É sabadão 11 de julho. Emerson Souza chegando por aqui. A partir de agora tem um melhor da nova pra você. Até as 3 da tarde te faço companhia com muito prazer, viu? E você aí do outro lado é o meu convidado, minha convidada pra participar, pra mandar recado, pra mandar alô, pra fazer parte aqui da nossa programação Sucesso, viu?
1: Mande
0: áudio, mande o que você quiser. Aqui quem manda é você, viu? Não, Chavinho? Então bora participar. Manda aí seu recado 3642-3955. Tô esperando você aqui, aqui na Nova. Melhor da Nova começando com o Capital Inicial, a sua maneira. Bora conferir.
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0: pra matar a saudade daquele jeito, ó.
2: É que

0: of Peoples, Big Mountain. Antes teve Capital Inicial. Meio dia 13 pra animar o seu almoço de sábado. Melhor da nova por aqui até as 3 da tarde.
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0: A nova toca o que você gosta, o melhor da nova neste sabadão 11 de julho. A gente espera, né, a semana toda pra chegar no final de semana, limpar a casa, ajeitar isso, ajeitar aquilo. Aí o clima tá desse jeito aí, né? Não dá vontade de nada. O negócio é aumentar o volume e vem curtir a nova com a gente. Tá chegando Pílulas.
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0: Hoje tem dose dupla de Barão Vermelho.

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0: êxtase. É um puro êxtase com Barão Vermelho. Antes teve o tempo, não para, no nosso Pílulas da Nova, que volta a qualquer momento aqui em 104,5. Uma excelente tarde para você.
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0: Pílulas volta a qualquer momento. 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
0: BTS. Pop. Suan chegando por aqui, meio-dia 29. Boa tarde.

0: 12:35.
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2: É o nosso melhor da nova nessa tarde de sábado. E o tempo, o clima tá mudando, né, gente? Tá ficando daquele jeito. Daquele jeito. Meio-dia 36, é hora de conferir Zé Neto e Cristiano com César e Paulinho e G. Giovanni.
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2: Meio-dia 42.
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0: Só nós dois, Detonautas, aqui na Nova BG 45.
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4: Meio-dia e 46.
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0: O Melhor da Nova agora, trazendo um bloco cheio de sucessos pra você. Tem Geninho com Mariana Fagundes, Pichote, Léo Babinotti, e pra matar a saudade tem Sim Glauber nesse bloco. Bora conferir.
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1: 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Nem que chova, o melhor da nova tá aqui pra animar o seu sabadão, seu final de semana. Aliás, o Emerson vai estar aqui final de semana todo, viu? Amanhã eu volto. É, hoje eu tô aí durante a tarde toda, né? Até 5 da tarde. E amanhã, das 8 ao meio-dia também. Vou pro intervalo e volto já, hein? Aguenta aí. 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
3: 1:07.
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0: Terry Swings, do melhor da nova The Door. Antes teve Natan e Zé Vaqueiro, aproveita que eu tô, obrigado.
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1: 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Nosso Pílulas volta na segunda.
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1: Estamos de volta. Esse é o nosso Boletim da Copa desse sabadão, trazendo informação para você. Sou Sandro Barcelos e sigo por aqui trazendo informação na programação. Steve Lammens se tornou o vilão da eliminação da Bélgica, que perdeu por 2-1 para a Espanha nas quartas de final da Copa do Mundo nesta sexta-feira. Ele entrou na vaga do lesionado Courtois na segunda etapa e falhou em chute de longe de Cubarsí, dando rebote para o Merino marcar o gol que deu a vitória aos espanhóis. Lammens tem 24 anos, chegou ao Manchester United nesta temporada para se tornar o titular do time. Os ingleses pagaram 21 milhões de euros, cerca de 123 milhões de reais. Ele foi revelado pelo Clube Brugge da Bélgica, mas não teve espaço e se transferiu para o Royal Antwerp, também da Bélgica, onde ganhou destaque. Ele começou a carreira como atacante, marcava de qualquer ângulo com facilidade, segundo seu pai conta ao jornal News Bold, mas desde cedo também se destacava como goleiro e optou por se lançar e se dedicar com as luvas nas mãos. Este foi, na verdade, o terceiro jogo de Lammens pela seleção. Ele estreou em novembro de 2025 na goleada de 7-0 sobre o Liechtenstein durante as eliminatórias da Copa do Mundo. Depois atuou num amistoso contra os Estados Unidos, que terminou com 5-2 para a Bélgica. Abre aspas, Courtois sempre foi um grande modelo enquanto eu crescia.

0: porque suas defesas são de nível mundial. Fecha aspas, disse o goleiro ao The Guardian, após a sua estreia pela seleção belga na vaga de Courtois. Pois é, mas aí ficou gravado na história das Copas devido ao seu erro, né? O erro que levou, então, ao gol da vitória da Espanha na Copa do Mundo e eliminando os belgas assim por ficar a eliminar. Complicado, hein? O nosso Boletim da Copa volta já já e você não sai daí.
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3: 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Um abraço aqui pro Márcio Pixos, tá ligado com a gente, obrigado pela companhia, valeu. Bom sabadão aí.
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1: Ah, o melhor da nova daquele jeito hoje, né?
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1: Edson Hudson com Simone Mendes. Antes teve Retrovisor, Zé Elias e Gustavo Lima. Faltando só 15 para as duas agora. 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
8: 1:50. 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
0: Portal Gaúcho chegando. Amanheceu.
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0: Gostosa de sábado. Claro que é gostosa, que esse tempo maravilhoso e esse sol que não apareceu. Vamos que vamos, vamos tocar o barco, né? Até as 3 da tarde junto com você aqui na Nova FM. Agora 2 horas em ponto. Continua ligado. Melhor da Nova, volta já.
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2: 2:04, nota de falecimento. Funerária em vida comunica o falecimento de Lindaura Soares Conópica. Ocorrido às 11:12 de ontem, com 91 anos, deixa enlutados 4 filhos, genros, noras, netos, bisnetos e demais familiares e amigos. Seu corpo está sendo velado na Capela Municipal de Mafra e seu sepultamento se dará hoje às 15 horas para o Cemitério Municipal de Mafra. Funerária em vida comunicou o falecimento de Lindaura Soares Conópica.
3: 2:05. 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
2: Atenção, Franco e Baixô seleciona pessoas para as seguintes vagas: comprador, inspetor de qualidade, operador de máquina, ambos com experiência comprovadas, e auxiliar de produção. 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
7: 2:07.
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2: 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Um abraço para Juscelia da Mola Flecha. Manda alusão para mim. Estou na escuta e lavando louça. Também pro marido, Éder, que tá deitado descansando o almoço. E pro pequeno Ederson, para você também. Ótimo final de semana para todos que estão na escuta. Valeu, obrigado pela companhia. Tudo de bom.
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11: É Talagaço, rainha musical, loira tatuada chegando no Melhor da Nova.

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0: O melhor da nova, Tainá Bittencourt, vivendo ou existindo? Antes teve Talagaço com Rainha Musical, Loira Tatuada. 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
4: 2:36. 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

0: Ed Brito e Samuel, Romance Rosa, antes sempre Turma do Pagode com Menos é Mais, Investigador. Já já eu volto depois do intervalo.
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4: Estamos de volta. Esse é o nosso boletim da Copa desse sabadão, trazendo informação para você. Sou Sandro Barcelos e sigo por aqui trazendo informação na programação. Há quem goste de usar a analogia de que a vida é uma roda gigante, para citar as repentinas e drásticas mudanças de rumo e voltas que a vida e a roda gigante dão. Astro da seleção da Espanha aos 18 anos, Lamine Yamal, pode ser um exemplo disso. Em 2022, ele foi filmado enquanto ria após o elenco europeu ser eliminado no por Marrocos na Copa do Catar. 4 anos depois, o jovem atacante é um dos destaques do elenco comandado por Luis de la Fuente. E o vídeo voltou a viralizar nesta sexta, mesmo dia em que o jogador e sua equipe entraram em campo contra a Bélgica em busca de uma vaga da semifinal do torneio realizado nos Estados Unidos, Canadá e México. O registro aconteceu dentro do vestiário das categorias de base do Barcelona, onde começou a atuar ainda aos 7 anos. Além da risada diante dos companheiros, Lamine usava uma camisa de Marrocos e chega a beijar o escudo da Federação Marroquina. Aquele dia era 6 de dezembro de 2022, quando o Marrocos fez história ao eliminar a Espanha nos pênaltis por 3-0 e avançar pela primeira vez a uma fase de quartas de final da Copa do Mundo. O nosso Boletim da Copa volta já já e você não sai daí.
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6: Agora tem Olivia Dean, Menanide, aqui no nosso Melhor da Nova.

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0: Fim de papo em mais uma hora de Melhor da Nova. Aliás, fim de papo no Melhor da Nova de hoje, né? Continua ligado com a gente, depois do intervalo eu trago pra você o Sequência Hits. É, o Sequência Hits que a gente fala aí durante a semana toda, né, com você aqui na Nova FM. Durante a semana a gente traz aí 100 mais. Na sexta-feira é o Top 20, no sábado a gente faz aí a reprise das Top 20. Hoje as 24 mais tocadas do Brasil. Eu continuo com você até as 5 da tarde. E amanhã também, viu, das 8 da manhã até o meio-dia. Tá certo? Coisa.
1: Isso.
0: Foi o Servalo e volta com Sequência Hits.
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8: 3 horas.
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12: 3 e 3.

0: Opa! Continuando te fazendo companhia nesse sabadão, hoje, 11 de julho, e estamos começando mais um Sequência Hits, aliás, trazendo pra você a reprise de ontem, né? As 20 músicas mais tocadas do Brasil. Como tem mais tempo no sábado, então hoje a gente vai tocar aí as 24 músicas mais tocadas do mês de julho. Sequência Hits é assim, né? Começa lá na segunda-feira, vem contando pra você as músicas mais tocadas a semana toda e sem mais, né? É o ranking do Top 100 e no final de semana a gente chega lá na campeã. Você já sabe qual que é a campeã, mas eu vou falar pra você de novo hoje. Na 24ª posição, começando com Ed, Brito, Samuel, Romance Rosa. Na sequência tem Bruno Rosa, Atriz Demais. E na 22ª tem Elis Juste, Cold Girl.
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3: Continua ligado com a gente. Depois do intervalo tem mais sequência hits no seu rádio nesse sabadão.
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1: 13:19.
2: 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Dando sequência por aqui do Sequência Hits, agora é a hora de conferir Pericles. Simplesmente acontece, participação de Ana Castela, vai ter também a Ana Castela própria aí abrindo as 20 mais. Olha onde eu tô. E na 19ª posição tem Luan Santana, Olho Marrom.
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1: 3:28.
2: É o Sequência Hits, a sequência mais contagiante do seu rádio. Depois do intervalo tem mais. 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
10: 3:31.
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0: Vamos em frente. 18ª posição tem Matheus e Cauã, Admita com Lauana Prado. Na sequência você vai conferir Eu Te Seguro com o Panda e o Gustavo Lima chegando com o retrovisor na 16ª posição. Bora lá.
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2: Vocês precisam admitir alguma coisa.

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1: Continue ligado com a gente, hein? Não sai daí porque eu volto daqui a pouquinho trazendo mais sucesso para você aqui no Sequência Hits. 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
2: Era. 3:46.
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9: 3:49.
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12: E aí, tá bom demais, né? O nosso sequência. Animação total, música boa. É o top 20 hoje, na íntegra, pra você conferir comigo. Agora abrindo as 15 mais, hein? As 15 mais tem Bruno Mars, I Just Might. Na sequência tem Ordinary. E pra fechar esse bloco, Não Namora, a música de Cleiton e Romário com Zé Neto Cristiano, a 13ª posição.
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1: Boa tarde, bom sabadão pra vocês. Eu vou pro intervalo e volto já trazendo mais sucesso aqui no Sequência Hits.
2: Três e 59.
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1: Quatro e um.
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2: 4:04.
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4: Seguindo em frente aqui no Sequência Hits, é hora de Murilo Huck, Saudade Estranha, 12ª posição. Na 11ª tem Tubarões com Diego Vitor Hugo e abrindo as 10 mais tem O Vagabundo de Gustavo Lima e Luiz Fonsi.
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1: Sequência hits desse sabadão tá pra lá de bom, hein? Já já eu volto trazendo mais sucesso pra você, segura aí.
2: Quatro e 14.
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3: 4:20.

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3: 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É top 9, hein? Estamos chegando a campeã. Top 9 agora. Abrindo Kleber e Cauã, Mil Adjetivos. Oitava posição, Wesley Safadão. Essa música ganhou muito rápido aí o top das paradas. A Displicente, com participação de Rei Vaqueiro. Na sequência, para fechar esse bloco, tem Ignora com Felipe Rodrigo.
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1: O nosso sequência hits hoje tá demais. Depois do intervalo eu volto trazendo mais pra vocês. Segura aí.
2: Quatro e trinta.
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2: 4:35.
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4: Top 6 chegando aqui no Sequência Hits. Danilo e Davi, Não Mexe Nas Minhas Gavetas. Simone Mendes, Direitos Iguais. E Beijei a Cura, fechando esse bloco com Diego e Vitor Hugo, a quarta posição.
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2: Continue ligado com a gente. Depois do intervalo tem mais Sequência Hits no seu rádio nesse sabadão.
3: Quatro e 44.
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13: 4:50.
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13: Estamos chegando nas campeãs agora. A medalha de bronze ficou para elas. Zezé de Camargo, irmão da Lua, amigo das estrelas. E a medalha de prata ficou para eles. Zé Neto e Cristiano, cadeira cativa.
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3: Chegando a campeã, pra finalizar a minha participação, finalizar também o Sequência Hits de hoje, que volta na segunda-feira a partir do meio-dia, tá? Eduardo Costa, Imagina Eu, mais de 20 mil execuções aí no mês de julho, disparada mais tocada do Brasil, conseguiu emplacar aí como a mais tocada em junho e agora julho ela continua também como a mais tocada. Primeiro lugar, Imagina Eu. Abraço, gente, bom final de semana, até segunda.
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5: 5 e 4.
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5: 5 e 7. 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

Seja bem-vindo a 104,59 FM, a rádio que toca o teu som. E aí, como é que você tá? Tudo bem? Tudo certinho? Tudo legal com você? Espero que seja tudo bem com você nessa tarde. Vamos juntos a partir de agora, matando saudades até as 6 da tarde com mais uma edição do nosso Clássicos da Nova. Edição desse sábado, né? Dia 11 de julho 2026. Sou o Jota, te faço companhia com muito, muito prazer até as 7 aqui no Som da Nova. E a partir de agora, como você já sabe, valendo 70, 80, 90, 2000, são os Clássicos da Nova no seu rádio aqui na 104,5. E para começar, tem para você Miss Laura.

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0: 5:12. 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

0: 104,5 9 FM, a rádio que toca o teu som, Black Eyed Peas, I Got a Feeling. Também teve Miss Laura, Everybody's Free. Fechando pra você a primeira sequência do nosso Clássicos da Nova, 70, 80, 90, 2000. Não importa a década e nem o ano, o importante é que tocou bastante aqui na programação da Nova e você relembra junto comigo no Clássicos da Nova até as 6 da tarde. Intervalo e a gente já volta com o Chris Norman.
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0: Cinco e 17.
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0: 5:19.

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5: 5:23. Clássicos da Nova. Isso aí, vamos juntos, vou te fazendo companhia até às 7 e até às 6 da tarde, rolando por aqui os clássicos da Nova, matando saudade, 70, 80, 90, 2000, e agora a gente confere juntos o Chris Norman.

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5: 5:36.
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2: 5h40. 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

0: Ban aqui no som da nova Give Me Your Name, Give Me Your Number. Também teve Paul McCartney com Hope to Deliverance. Fechando mais uma sequência, né? Com os clássicos da nova, matando saudades até 6 da tarde. Daqui a pouquinho chegando pra você a última sequência de hoje com o melhor do som nacional. Daqui a pouquinho tem Débora Blando e também Patufu aqui na programação da nova no Clássicos.
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2: 5h50.
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9: Cinco e 53.
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9: Seja sempre bem-vindo a 104,5 Nova FM, a rádio que toca o teu som. Fechando o nosso clássico de hoje, tem Débora Blando.

0: 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E vai a última de hoje, né? Você conferiu por aqui o Patufu sobre o tempo. Também teve Débora Blando, Inocência. Segunda-feira tem mais a partir das 5 horas da tarde aqui no Som da Nova, Clássicos da Nova. A gente vai pro intervalo, rapidão, tá bom? Daqui a pouquinho tem as orações com o padre Reginaldo Manzotti, logo em seguida tô de volta com o nosso Circuito Sertanejo da Nova.
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4: Boa tarde, querido povo de Deus. Vamos rezar e pedir a Deus Nosso Senhor as graças necessárias neste sábado, suplicando o Senhor, se eu estiver como cego caminhando nas trevas, mostrai-me a luz. A luz verdadeira, Jesus Cristo. E Nossa Senhora, nos ajude. Vamos fazer o sinal da cruz. Eu e você juntos. Em nome do Pai, do Filho, do Espírito Santo. Amém. Senhor Jesus, que dissestes: estou à porta e bato. Se abrir, entrarei e nele farei morada. Senhor, no final desta tarde, bata em meu coração. Senhor, toma iniciativa, como sempre tomastes, de vir ao meu encontro. É bem verdade, Senhor, que talvez encontrarás a porta fechada ou entreaberta. Talvez encontrarás a porta emperrada. Manda a força do teu espírito, o vento forte dos dons, para que possa abri-la, Senhor. Para que eu possa me abrir à tua graça. Senhor, eu não ofereço resistência. Ao contrário, receba o meu desejo. Vem, Senhor. Vem em mim fazer morada. É bem verdade, Senhor, que não encontrarás a casa arrumada. Certamente encontrarás tantas coisas que precisam ser purificadas. Mas venha, Senhor. Vem em minha alma, meu coração. Bata a porta. Eu estarei atento para abri-la com tua graça. Senhor, como fruto deste Pai Nosso que rezo, receba o meu convite. Como fruto desta Ave Maria, que Nossa Senhora me ajude. Pai Nosso que estais no céu, santificado seja o vosso nome. Venha a nós o vosso reino, seja feita a vossa vontade, assim na terra como no céu. O pão nosso de cada dia nos dai hoje. Perdoai-nos nas nossas ofensas, assim como nós perdoamos a quem nos tem ofendido. E não nos deixeis cair em tentação, mas livrai-nos do mal. Amém, Nossa Senhora. Facilita-nos, Nossa Senhora. Prepare o caminho para o teu filho. Prepare minha alma, minha vida. E que eu possa estar atento, Mãe, para escutar o divino toque do seu filho em meu coração. Ave Maria, cheia de graça, o Senhor é convosco. Bendita sois vós entre as mulheres e bendito é o fruto do vosso ventre, Jesus. Santa Maria, Mãe de Deus, rogai por nós, pecadores, agora e na hora de nossa morte. Amém. Eis que estou à porta e bato. Uma boa noite a todos.
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0: 6 e 7.
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0: Tá começando o nosso Circuito Sertanejo, finalzinho de tarde, começo de noite, de sábado, dia 11 de julho, 2026. Legal saber que você tá aí, ligado junto com a gente. Onde quer que você esteja, seja sempre muito bem-vindo às ondas da sua 104,5, a rádio que toca o teu som. A partir de agora, o melhor da música sertaneja tá aí, 7, com o nosso circuito. Para você que tá ligado com a gente, Mafra, Rio Negro, cidades vizinhas, onde quer que você esteja ouvindo a gente pela internet, no nosso portal ou através do nosso aplicativo, obrigado pela sua companhia. Vamos então, a partir de agora, até às 7, com o melhor da música sertaneja, aqui na Nova. E para começar o nosso sertanejo de hoje, tem o Zé Servo.

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0: fechando a primeira sequência do nosso Circuito Sertanejo aqui na Nova Christian Ralph, mais um clássico sertanejo, né? Quem não conhece Cheiro de Shampoo? Também teve o Everton Evandro, Eu Tô Voltando para Goiás, o Somadão com Agenda Rabiscada e a primeira com o Zé Servo, Que Combina Comigo É Você. Até às 7 para você, o melhor da música sertaneja aqui na Nova, num oferecimento da FUBRA.
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0: 6:21.
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0: 6:23.
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0: É o seu final de tarde, começo de noite com o melhor da música sertaneja aqui na Nova, o nosso Circuito Sertanejo, e agora tem Bom de Sertanejo.

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0: Fechou, mais uma sequência do nosso circuito aqui na Nova. Bom de Sertanejo, Deixaria Tudo, Jonas Esticado, Investe em Mim, Thales e Wellington na bagaça, e você ouviu agora também Clara Barreto com o Léo e Rafael, Tem Problema Não. Da música sertaneja até às 7 para você no seu rádio, é o nosso circuito no oferecimento da FUBRA.
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0: 6:35.
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1: 6:37.
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1: E segue pra você, o melhor da música sertaneja até 7 com o nosso Circuito Sertanejo. E agora tem Vitor Ivan.

0: fechando mais uma sequência do nosso circuito sertanejo de hoje, Amado Batista, o amado mais amado do Brasil, com a participação do Jorge, Meu Ex-Amor. Também teve Thales Lessa e a participação do Bruno, Cadê Seu Namorado, Moça? Jennifer Schaeffer com Paulo Pires, Esquece, e também teve Vitor e Vanucci, Impossibilitado. O melhor da música sertaneja para você até às 7 aqui no Som da Nova, o nosso circuito sertanejo num oferecimento da FUBRA.
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0: 6:49.
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0: 6:50.
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0: Essa é a Nova, a rádio que toca o teu som. É o nosso circuito sertanejo para você até às 7, abrindo a última sequência com o Pacheco.

0: Roda FM, tocando o que você gosta, é o nosso circuito sertanejo, aqui na 104,5, fechando aí com Henrique Diego, com a participação do Denis DJ, tchau, tchau. E também teve Luísa e Maurílio, Pra Que Isso, Léo e Júnior, Agarra o Meu Coraçãozinho, e também Pacheco Stories. Na segunda-feira tem mais, a partir das 6 da tarde, o nosso circuito sertanejo num oferecimento da FUBRA. Fique ligado à programação 104,5, porque tá chegando aí o Máquina do Tempo, aqui na Nova, e eu tô de volta na segunda-feira, a partir das 3 horas da tarde. Boa noite de sábado para você, bom fim de semana, nos encontramos, portanto, na segunda-feira, aqui na Nova. Até mais.
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0: 73.
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3: Olá, um excelente final de semana pra você, começando mais uma edição da nossa Máquina do Tempo. Muito prazer, Carol Castro na área, trazendo músicas pra você curtir, cantar e dançar. A gente começa ao som

0: Essa foi nossa primeira sequência, já já tem mais.
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5: FM. 7:18.
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0: Segundo bloco, Tony Tornado, 15 BR3.

0: Felipe e Eminem encerrando o nosso segundo bloco. Também teve Lionel Rich e Chanetal com a música que foi tema da novela Avenida Brasil.
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6: 7:34.
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0: Terceiro bloco, Luan e Vanessa, 4 semanas de amor.

0: Marisa Monte, pra ser sincero, encerrando mais uma sequência.
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4: 7h48.
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0: Oitavo bloco da nossa Máquina do Tempo, Lia, e não vou deixar você tão só.

0: Temptation, Guns N' Roses, encerrando com chave de ouro a nossa máquina do tempo. Eu vou ficando por aqui, volto na próxima semana trazendo muito mais e, é claro, fico te esperando, até lá.
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1: 8 e 7.

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2: 8:30.

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1: 8:49.
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1: 8:53.
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